0: Inclusive, quero informar que as instituições presentes aqui serão convidadas para fazer parte do grupo de trabalho. Nós vamos trazer o Ministério Público para esse grupo de trabalho também, Defensoria Pública.
1: A audiência sobre a segurança dos agentes de saúde indígena é parte de um ciclo de debate sobre os direitos humanos e o desenvolvimento dos povos e comunidades tradicionais, promovido pela Comissão de Direitos Humanos do Senado.
2: Com edição de Paula Grova e trabalhos técnicos de Eliseu Caires, o Jornal do Senado fica por aqui. Acompanhe agora as notícias da Câmara dos Deputados. Boa noite.
3: Boa noite e até amanhã.
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5: Plenário pode incluir esteticistas no quadro de profissionais da saúde.
6: Deputados aprovam símbolo de identificação para pessoas com Alzheimer.
5: Câmara torna mais rígida a declaração de insanidade mental de criminosos.
6: Boa noite. Os deputados aprovaram um projeto que endurece o processo de declaração de insanidade mental de acusados por crimes. A repórter Paula Bittar traz mais informações sobre a proposta aprovada.
7: A Comissão de Constituição e Justiça da Câmara aprovou um projeto que busca tornar mais rígido o processo de declaração de insanidade mental de acusados por crimes. Acusados de crimes podem ser beneficiados com a isenção ou a redução da pena, caso sejam considerados inteiramente ou parcialmente incapazes de entender que o ato que cometeram era crime. No caso da isenção da pena, o juiz deve encaminhá-lo a tratamento médico obrigatório. De acordo com o projeto, o laudo pericial sobre a insanidade mental do acusado deverá ser feito por perito oficial, preferencialmente com especialização na área de psiquiatria ou psicologia forense. Além disso, o juiz poderá chamar mais de um perito em caso de dúvida sobre a especialização do convocado. Apesar de a lei hoje já exigir que o acusado seja submetido a exame médico legal, a avaliação quanto à sanidade mental pode ser realizada por médicos de qualquer especialidade. Segundo o texto aprovado, o perito deverá observar critérios técnicos, científicos e éticos na elaboração do laudo, sendo vedada qualquer forma de influência externa. Ainda de acordo com a proposta, caso o acusado apresente histórico de transtornos mentais, isso deverá ser considerado para a instauração do incidente de insanidade mental. E a defesa poderá apresentar um assistente técnico para acompanhar o exame. O autor do projeto, o deputado Coronel Assis, do PL de Mato Grosso, disse que o objetivo é atualizar a legislação brasileira.
8: Essa legislação é uma legislação muito antiga, da década de 40. Nós buscamos estabelecer esses critérios de forma muito objetiva para que ele possa ser avaliado com precisão, para que não possa ocorrer como aconteceu naquela ocorrência lá de São Paulo, onde o criminoso lá, o fisiculturista, deu 60 socos na cara daquela moça, e depois, quando ele foi preso, estava sendo processado, ele alegou que ele ouvia vozes, que ele tinha problemas mentais, justamente com o intuito de fugir da justiça brasileira.
7: Coronel Assis se referiu ao caso do ex-atleta Igor Eduardo Cabral, que deu 61 socos na namorada dentro de um elevador em Natal. Ele alegou um surto claustrofóbico como causa para a agressão. A proposta, que busca tornar mais rígido o processo de declaração de insanidade mental de acusados por crimes, já pode seguir para a análise do Senado, a menos que haja recurso para votação antes pelo plenário da Câmara. Da Rádio Câmara, de Brasília, Paula Bittar.
4: Economia.
5: A Câmara aprovou recentemente projeto que cria a Política Nacional de Minerais Críticos e Estratégicos. Autor da iniciativa, Zé Silva, do União de Minas Gerais, explica que a ideia é incentivar a industrialização desses minerais no Brasil, ampliar a produção de energia limpa e atrair investimentos para o setor.
9: Essa política é importante para interromper as mudanças climáticas, para garantir a produção de energias limpas e também, um ponto que é fundamental, combater a fome. Então, nessa política, nós criamos mecanismos para as pessoas virem investir no Brasil, numa mineração que preserve a vida, não seja um risco à vida, preserve o meio ambiente, não seja um risco ao meio ambiente e, ao mesmo tempo, traga riquezas. Por isso que é fundamental aprovar essa política nacional no Senado e para a sanção do presidente.
6: Zé Silva afirma que a proposta cria incentivos para empresas que processarem e industrializarem os minerais estratégicos em território nacional, agregando valor à produção brasileira. Ele ressalta que a medida fortalece o agronegócio, amplia a segurança jurídica e estimula novos investimentos.
4: Votação.
5: O plenário pode votar em breve projeto que inclui os esteticistas e cosmetólogos entre os profissionais da área da saúde. A ideia

0: É tornar mais clara a lei que já regulamenta o setor. A reportagem é de Antônio Vital.
1: A Câmara dos Deputados pode votar projeto que enquadre as profissões de esteticista, cosmetólogo e técnico em estética como da área da saúde para todos os efeitos legais. Hoje, isso não está claro na lei que regulamenta essas profissões, aprovada em 2018. O projeto, assinado por 5 deputados de diversos partidos, tem como justificativa a existência de lacunas legais que têm provocado a suspensão de estabelecimentos e a autuação de profissionais pela Agência Nacional de Vigilância Sanitária, Anvisa. A proposta é resultado dos trabalhos de uma subcomissão da Comissão de Trabalho da Câmara. O texto também trata da formação desses profissionais, com exigência de estágio, tanto para os técnicos quanto para os esteticistas e cosmetólogos de nível superior. Esteticista é o profissional de nível superior encarregado de procedimentos práticos de cuidados corporais e faciais, como o peeling. Já o cosmetólogo, também de nível superior, é aquele que estuda a formulação e a química dos produtos de beleza, como cosméticos. E o técnico em estética é o profissional de nível médio que realiza tratamentos faciais, corporais e capilares não invasivos, como limpeza de pele, hidratação, drenagem linfática e depilação. De acordo com a proposta, a exigência de formação mínima vai valer até que o Ministério da Educação defina currículos específicos para essas profissões. Para prevenir autuações da Anvisa, o projeto estabelece que os técnicos em estética, bem como os esteticistas e cosmetólogos, poderão utilizar produtos, técnicas e equipamentos com registro no órgão. O texto também prevê punições para fiscais que interditarem estabelecimentos ou apreenderem equipamentos de maneira abusiva, o que pode acarretar pena de até 2 anos de detenção e multas. Estima-se que o setor movimente cerca de R$ 50 bilhões por ano no Brasil. De acordo com a deputada Soraya Santos, do PL do Rio de Janeiro, uma das autoras da proposta, o texto deixa mais claras as responsabilidades dessas profissões e o enquadramento na área de saúde previne abusos. Soraya também é autora da proposta que deu origem à regulamentação atual da profissão de esteticista, cosmetólogo e técnico em estética.
2: E óbvio que é como atividade da saúde. Você faz uma cirurgia, você tem que fazer um pós e você tem que saber como você vai se qualificar, como você vai ampliar. Infelizmente, nós começamos a ter problemas sérios, onde a Anvisa, ela começou a fechar a clínica, impedir compra de insumo. É como se eu tivesse feito direito e não tivesse direito a comprar código civil, código processual.
1: O projeto que enquadra as profissões de esteticista, cosmetólogo e técnico em estética como da área de saúde ganhou um regime de urgência e pode ser votado diretamente no plenário da Câmara, sem passar pela análise das comissões permanentes da Casa. Da Rádio Câmara, de Brasília, Antônio Vital.
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4: Trabalho.
5: Sérgio Brito, do PSD da Bahia, apoia a proposta que põe fim à escala de trabalho 6x1. O congressista avalia que a medida representa uma grande vitória para milhões de trabalhadores brasileiros que constroem o país todos os dias com o próprio esforço.
6: Estamos falando de uma medida que garante mais dignidade, mais qualidade de vida e mais equilíbrio entre o trabalho e a vida em família. A proposta reduz a jornada semanal de trabalho, sem reduzir os salários, e assegura 2 dias de descanso por semana. Isso significa mais tempo para cuidar da saúde, conviver com os filhos, estudar e descansar. Um trabalhador valorizado produz mais, adoece menos e vive melhor.
0: Para Sérgio Brito, a mudança demonstra a possibilidade de conciliar desenvolvimento econômico e valorização do trabalhador. O parlamentar espera que o Senado dê continuidade à proposta para que o avanço se consolide como política pública no país.
4: Saúde.
5: O projeto que institui um símbolo de identificação para pessoas com Alzheimer já pode seguir para o Senado. A repórter Maria Neves tem os detalhes da aprovação.
7: Aprovado na Comissão de Constituição e Justiça da Câmara, projeto da deputada Laura Carneiro, do PSD do Rio de Janeiro, que institui a fita roxa como símbolo para identificar pessoas com Alzheimer, pode seguir para análise do Senado. De acordo com a autora, o objetivo da medida é facilitar a identificação de pacientes em espaços públicos para evitar situações de conflito ou constrangimento. Laura Carneiro afirma que a identificação é importante em diferentes situações, como no caso do paciente se perder, por exemplo.
4: É muito importante que a gente tenha esse cordão da fita roxa para que as pessoas acometidas pelo Alzheimer possam ser localizadas. Eventualmente elas saem nas ruas e ninguém sabe que elas têm Alzheimer, muito menos que estão perdidas. Então essa fita pode evitar transtornos graves e ao mesmo tempo proteger essas pessoas que são acometidas pelo mal de Alzheimer.
7: A deputada explica também que entre os sintomas comportamentais da doença de Alzheimer estão alterações de julgamento, perda de filtros sociais e redução da capacidade de autocontrole. Devido a isso, muitas vezes o paciente pode proferir falas inadequadas ou agressões verbais e voluntárias. Como as outras pessoas não sabem sobre a doença, podem interpretar mal esses comportamentos e reagir também de forma agressiva, o que aumenta o sofrimento do paciente e dos cuidadores. O texto aprovado estabelece que o uso do cordão será facultativo e a utilização do símbolo não substitui a apresentação de laudos médicos quando a comprovação do diagnóstico for exigida por lei. Laura Carneiro afirma ainda que a iniciativa se inspira em outros modelos de identificação visual, como o cordão de girassol utilizado para sinalizar deficiências ocultas. Da Rádio Câmara de Brasília, Maria Neves.
8: Previdência.
0: Projeto de doutor Flávio, do PL do Rio de Janeiro, prevê a concessão automática do salário maternidade. Hoje, mães que acabaram de dar à luz precisam enfrentar filas e burocracia para acessar o benefício, um processo que, segundo o parlamentar, pode levar até 4 meses.
9: Todo mundo sabe que quando uma pessoa falece, a informação chega rápida ao INSS e o benefício é encerrado. Mas quando nasce uma criança, a mãe que acabou de dar à luz precisa enfrentar filas, documentos e burocracia para receber um direito que já é dela. Isso não é justo. Se o Estado consegue agir rápido para retirar um benefício, também precisa agir rápido para garantir um direito. E o que a gente quer é desburocratizar.
5: Pelo texto de Dr. Flávio, o pagamento seria liberado logo após o pedido de licença maternidade, sem a necessidade de apresentação imediata de documentos. A análise e a comprovação do nascimento ficariam a cargo do INSS em um momento posterior.
8: Justiça.
0: Nova lei regulamenta o chamado filtro de relevância em recursos especiais ao Superior Tribunal de Justiça. Somente no primeiro semestre deste ano, mais de 260 mil processos chegaram ao STJ, como informa o repórter Luiz Cláudio Canuto.
10: Processos com relevância social e ampla terão atenção especial em julgamentos do Superior Tribunal de Justiça. Nova lei regulamenta o chamado filtro de relevância em recursos especiais ao STJ. A lei exige que esse tipo de recurso deva demonstrar que o caso tem relevância jurídica, política, social ou econômica que ultrapasse o interesse individual das partes. O recurso especial é usado quando uma das partes no processo pede ao STJ que examine se uma decisão judicial aplicou corretamente uma lei federal. O texto muda o Código de Processo Civil e prevê que o relator do recurso no STJ suspenda por 6 meses, total ou parcialmente, todos os processos individuais ou coletivos pendentes sobre o assunto relevante. Se forem necessárias audiências públicas ou a participação de terceiros, a suspensão pode ser prorrogada uma única vez, também por 6 meses. Mas o interessado na análise do caso deve demonstrar no pedido ao STJ a relevância do recurso. Para que um recurso especial seja rejeitado por falta de relevância, será necessário o entendimento de pelo menos 2/3 dos ministros da Corte. O projeto que deu origem à lei foi aprovado pela Câmara dos Deputados e pelo Senado e depois sancionado pelo presidente da República sem vetos. Na Câmara, o relator de plenário foi o deputado Ranieri Paulino, do Republicanos da Paraíba. Ele afirma que o filtro de relevância permite um melhor fluxo aos processos no STJ.
11: Rui Barbosa deixou como ensinamento que justiça tardia não é justiça. Né? E é justamente isso, é buscar que os jurisdicionados tenham, além do acesso garantido, mas que tenha mais celeridade nos processos que ali tramitam. Então, compreendemos que essa matéria vai ao encontro de uma demanda importante, mas, sobretudo, garantir um fluxo melhor para os jurisdicionados, para o povo brasileiro.
10: Apenas as decisões judiciais publicadas após 30 dias da publicação da lei vão ter exigência para que o recurso apresente relevância perante o STJ. O presidente da Câmara, Hugo Mota, participou da cerimônia de sanção da lei no Palácio do Planalto nesta terça-feira e ressaltou a importância das novas regras.
12: Com esta lei, o STJ deixa de ser empurrado para uma atuação semelhante à de uma terceira instância, como um mero órgão de revisão, e passa a dedicar suas energias ao cumprimento de sua missão constitucional. Depois de anos de impasse, o Congresso Nacional agiu com extraordinária celeridade. O novo projeto foi apresentado no Senado em 12 de junho, chegou à Câmara dos Deputados em 9 de julho e em apenas 5 dias já estava aprovado pelo plenário e encaminhado à sanção.
10: Segundo o presidente do STJ, ministro Herman Benjamin, o número de processos no tribunal chegou a 260 mil no primeiro semestre do ano. No ano passado foram 235 mil casos. O STJ analisa causas de direito federal que não são constitucionais. As causas relativas à Constituição são julgadas no STF, Supremo Tribunal Federal. Da Rádio Câmara de Brasília, Luiz Cláudio Canuto.
8: Segurança Pública.
5: Delegado Palumbo, do Podemos de São Paulo, defende a aprovação de projeto que proíbe condenados por crimes hediondos e equiparados de criar, administrar e utilizar redes sociais quando o crime tiver sido cometido por meio dessas plataformas ou estiver diretamente relacionado ao ambiente digital.
0: Ele explica que a medida busca impedir que plataformas sejam usadas para aplicar golpes e aliciar vítimas.
13: Nós sabemos que os criminosos hoje não estão só no semáforo de 38, pistola, fuzil, atirando nas pessoas. Estão também na internet, cooptando criminosos, fazendo golpes, aplicando golpes, principalmente em idosos, e principalmente pegando as nossas crianças, induzindo as nossas crianças e cometendo um crime gravíssimo, que é a pedofilia. Criminoso não tem que usar rede social, eles têm que ser banidos. E não é censura. Nós temos que dar liberdade para o cidadão de bem e não para criminoso.
5: Delegado Palumbo observa que a restrição só poderia ser aplicada após condenação definitiva durante o cumprimento da pena, com possibilidade de manutenção por até 20 anos. O parlamentar ressalta que o projeto também prevê sanções para quem descumprir a decisão judicial.
0: Kim Kataguiri, do Missão de São Paulo, defende proposta que endurece a punição contra pessoas que cometem crimes de forma reiterada. O texto cria a figura do reincidente crônico, aplicada a quem pratica 3 crimes dolosos em até 15 anos.
14: Hoje, a gente tem bandidos aí que têm 10, 15 passagens pela polícia e não ficam presos porque eles não são considerados reincidentes. Ele só é reincidente depois que ele é condenado e a condenação transita em julgado. Mas quando tem várias passagens pela polícia, ele não é considerado. Então, o crime em flagrante é um crime que você não precisa gerar muitas provas, que o processo não é complexo, porque o sujeito ele foi pego cometendo o crime. Não precisa de uma investigação complexa.
5: Kim Kataguiri acrescenta que a proposta busca impedir que autores habituais de crimes sejam tratados como réus primários. Ele ressalta que a matéria prevê regime inicial fechado, pena em patamar máximo e restrições a benefícios como transação penal e livramento condicional.
0: Felipe Beccari, do Podemos de São Paulo, defende projeto que torna hediondo o crime de maus-tratos aos animais quando a ação criminosa provocar a morte do animal. Ele avalia que a proposta representa uma resposta mais rigorosa do Estado a casos de extrema crueldade.
15: O crime hediondo, para quem não sabe, é um crime de maior repulsa, de maior ranço da sociedade, de maior gravidade, ou seja, o Estado ele tem que ter uma resposta mais firme, né? Rápida, firme e contundente com relação a esse crime. Exemplo, o estupro, estupro de vulnerável, homicídio. Então a gente prevê que aquele que cometa um maus-tratos contra os animais e ele faleça, ou seja, foi até o limite e provocou a morte desse animal, como por exemplo o cão-orelha e outros animais aí que repercutem em alguns casos, a pessoa se enquadre nesse rol.
5: Felipe Beccari explica que a pena permanece a mesma, mas o enquadramento como crime hediondo muda o regime de cumprimento. O condenado começa em regime fechado e enfrenta regras mais rígidas para a progressão da pena.
0: Termina agora o Jornal Câmara dos Deputados, produzido pela Rádio Câmara, com trabalhos técnicos de Wellington Teles e apresentação de Luciana Vieira e Val Monteiro. Boa noite.
5: A Voz do Brasil volta amanhã. Uma boa noite para você.
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0: pela sintonia. Começando agora mais uma edição do Baú da Mix, pra gente fazer aquela viagem no tempo e relembrar muita música até às 11 horas da noite. Você vai fazer o quê? Além de curtir, você vai também fazer a sua inscrição para concorrer ao Kit Mix com copo e eco bag. O sorteio é no final do programa. Pode mandar a inscrição agora, tá? No 11983408000, mandando o nome completo e a hashtag Kit Mix. Bora começar então essa viagem no tempo? Indo direto para 1990 com Jon Bon Jovi, Blaze of Glory.
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0: 23, o som do Cio, mais uma de 1990, Crazy, aqui no Baú da Mix. 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Boa sorte pra você, tá bom? Seguindo com o Baú da Mix, vamos pra 2001 com Creed, My Sacrifice.
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copo e ecobag já já, hein? No finalzinho do programa, você que não se inscreveu ainda, essa é a hora, tá? 11 983 408 mil, esse é o WhatsApp da Mix, pra você mandar o nome completo com a hashtag Kit Mix, depois só ficar na torcida. Enquanto isso, vamos de mais música, agora tem Green Day. Baú.

0: Parabéns pra quem? Atenção, Roseli Pimentel, final do telefone dela é o 7107. Aí sim, Roseli, parabéns. Agora aguarda aí a equipe da Mix, entra em contato com você, ok? Roseli Pimentel.
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0: Mix agora 11:05 e agora é a vez do mix acústico nessa noite de quinta-feira. Bora curtir só as desplugadas na Mix? A gente começa com Google Dolls.
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1: Mix agora 11:22, fechando o Mix Acústico dessa noite de quinta-feira com Sam Smith, Stay With Me.
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0: pouquinho a gente volta com o No Break.
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0: Mix agora 12:03. Já estamos na sexta-feira, hein? Sextou, viu? 7 de agosto de 2026. E a partir de agora, mais uma edição do No Break. São 2 horas direto. Muita música pra gente curtir. E você, fica à vontade pra indicar o seu som também. Vem pelo WhatsApp da Mix, que é o 11 983 408 mil. Usa lá a hashtag No Break. Pede a sua música. 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

0: Open. Você tá curtindo No Break? 2 horas direto de muita música. Lembrando, hein? Quer indicar um som? Então vem pelo WhatsApp da Mix no 11 983 408 mil. Indica sua música com a hashtag No Break. Agora tem Samsonic. 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

0: Kings, Can't Get You Off My Mind. Aqui pelo No Break, 2 horas direto de muita música. Já estamos na 2ª hora do programa e você pode pedir a sua música, tá? Fica à vontade, vem no WhatsApp da Mix, participa 11 983 408 mil, pede a sua música com a hashtag No Break. Agora, 21 Pilots.
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0: Mix agora 1 para as 12, o Jota Quest acendo o farol, última aqui do No Break. Acabou?
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0: Rolando a tela, Rio Grande do Norte, olá Brasil, Zilzinho, estamos chegando, bom dia. Hoje é sexta-feira. Hoje é sexta-feira, dia de tomar cachaça.
1: Desce mais uma cerveja.
0: Aí.
2: Falou. Já tá assim.
0: Aí. Cadê nós do bicho aqui que não tem, filho? Tá arrumando uma lá, comprando uma. Ah, rapaz. Sexta-feira, dia. Que dia que é hoje? Dia 7 de agosto de 2026. Seja muito bem-vindo. A partir de agora, todas as informações que você precisa ficar por dentro aqui conosco no nosso Jornal da Mix, com Papi Metendo a Colher, Vini Marinho, Tuda Medeiros, Betânio Bezerra, Felipe Eduardo Medeiros Coelho e ainda o Daniel Lima. Aquele! E você do outro lado da linha aí, do outro lado do raidinho, ouvindo a gente através da 103,9 Mix FM Natal e no nosso canal no YouTube, Mix, arroba Mix FM Natal. Seja muito bem-vindo, você pode interagir com a gente, você pode ganhar cesta básica, DJC, você pode ganhar um kit de Doutor iPhone, capinha de celular, mais película, mais um cabo de carregador, você pode ganhar 20 litros de gasolina. Tá, e pra ganhar gasolina tem que passar aqui e pegar adesivo do nosso programa. Passa aqui, pega o adesivo, coloca no carro, coloca na moto, coloca no chifre, mas coloque em algum canto. 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Se não tem moto, não tem carro, bota no chifre, né, cara? Bota no chifre, pendura o bicho assim. Brincadeira, gente, brincadeira. É sexta-feira, já tô doidinho pra dormir, tá? Acredita? Fico imaginando já a hora de dormir.
3: Acorda pensando em dormir.
0: Acorda pensando na hora de dar um cochilo amanhã até 10 horas. Viu? Brincadeira, meu irmão. Mas olha só o que vai ter pra gente. Professores da rede municipal de Natal iniciam greve por tempo indeterminado. Eles são arrochados. Disseram que ia começar e começaram mesmo. Disseram que ia fazer greve e começaram, viu? A gente traz daqui a pouquinho pra vocês. Tem mais. Funcionários são indiciados pela queda de avião que matou 62 pessoas, incluindo dois potiguares. Vocês lembram disso? Vocês lembram? Foi em 2024, em agosto agora. Sábado, domingo vai completar ano agora.
3: Amanhã.
0: Domingo, amanhã. Não, amanhã dia 9. Não, mas domingo. Dia 9. Dia 9 é domingo, dia dos pais, que vai completar, e dia 9 de agosto, que vai completar ano 2024. Dois anos já que aconteceu. Titina Medeiros recebe homenagem através de documentário em Acari. Preço médio das refeições sobe 4,4% nos restaurantes de Natal. Self-service varia até 199%. Taca bexiga, homem. Mutirão. Para atenção vocês que tem um bocado de mulher no meio do mundo. Atenção, mutirão para reconhecimento de paternidade acontece em 5 cidades do Rio Grande do Norte. Mutirão, atenção vocês que são pai, vocês que fazem menino e tudo quanto é canto. Atenção, famílias brasileiras perderam 62 bilhões e meio para bets só no ano passado. Meu Jesus, fora vidas que perderam também. Muitos tiraram a própria vida por causa dessas bets. Muitos mesmo. Muitas pessoas, muitas, mas são. Eu não vou dizer que é incalculável, não, mas se for botar na ponta do lápis, só aqui no Rio Grande do Norte, que está na ponta do lápis, só aqui. Se você for analisar, alguém que você conhecia estava nessa jogada assim. A gente tem até um exemplo da menina de Patu. A gente fala aqui, quando for na hora da matéria que a gente colocar no ar, a gente faz os comentários sobre a menina de Patu, que empenhou a moto. Lembra a moto do marido dizendo que tinha sido roubada? Então, isso aí é um problema de saúde mental também, né? É saúde mental, é isso mesmo? De saúde mental também, esse caso de Beth.
4: Ah, mas Beth é legalizada.
0: E o seu dinheiro também. E o dinheiro da empresa que você trabalha, que muita gente foi colocado pra fora por justa causa, por causa de estar jogando o Beto com o dinheiro da empresa. Já teve funcionário que gastou 6 mil conto da empresa. A gente trabalhava de setor financeiro, pá, pá, pá. Então, perder a confiança por causa da confiança em algumas celebridades que estão por aí há muito tempo ganhando milhões de dinheiro pra anunciar um negócio que você vai perder. Essa é a realidade. Eles ganham muito dinheiro para anunciar uma coisa que você vai perder tudo que você tem. E o que não tem também. Essa é a realidade. 6h13, Duda Medeiros, bom dia, minha amiga. Rapaz, negócio 6h13, acordei 5h13. Hoje é sexta-feira, 7. Ainda bem que
3: não seja Duda Medeiros.
0: Acordei de 5h13, dei a hora agora 6h13.
5: Acabei. Levou 13 minutos para chegar aqui.
0: 13 minutos para chegar. Ah, pelo amor de Jesus Cristo. Hein?
3: Hein? Duda Medeiros.
0: Mas é porque é um fato raro. É o quê? Bom dia, Duda. Bom dia, Duda.
2: Bom dia, Papinha. Bom dia, Vini, Betânio Bezerra. Bom dia também pro Daniel e pro Felipe. Bom dia pra você que tá chegando nessa sexta-feira. Último Jornal da Mix da semana. E você vem com a gente pra ficar muito bem informado. Hoje é um dia muito especial, dia 7 de agosto, dia do aniversário do nosso Rio Grande do Norte. 525 anos do nosso estado,
0: só
2: cheio
0: tem,
2: de.
0: Só tem um detalhe, né? O povo não sabe, né?
2: Exatamente.
0: O povo nunca decorou o aniversário nem de Natal. Natal, a gente sabe que é no Natal, né?
5: É, 25.
0: Agora nunca decorou o dia do Rio Grande do Norte do aniversário.
2: Hoje você já pode aprender. Dia 7 de agosto a gente está aqui para trazer essa informação. Parabéns, então, para o nosso Rio Grande do Norte. 525 anos de história. Enfim, né? Com grandes personalidades. Um estado de Luiz da Câmara Cascudo, Nísia Floresta, dois escritores que fizeram história aqui no nosso país. O estado do primeiro voto feminino, da primeira prefeita da América Latina. Então a gente tem muita história que merece ser conhecida e celebrada. E você já
0: o
2: pode...
0: O Rio Grande do Norte também, falando de pessoas de sim, Papinha...
2: Sim. Com certeza! O Rio Grande do Norte de Papinha, que tá aqui fazendo história, não só em Natal, mas que começou em Mossoró também. Pode dizer que foi de uma ponta a outra do estado, viu? Fazendo comunicação.
0: Não, eu falei na fuleiragem.
2: Pois é, mas é uma personalidade. Titina Medeiros, que hoje será homenageada em Acari, também uma personalidade mais recente, que levou o nosso estado também pro Brasil inteiro.
0: Titina Medeiros,
2: enfim, que era. Alice Carvalho. Se a gente for ficar aqui falando...
0: Suzy
2: não
0: Rego, que
2: nomes.
0: É atriz também, que é de Mossoró.
2: Pois
0: Suzy
2: é.
0: Rego.
2: Um celeiro de artistas.
0: É de Mossoró, Suzy Rego, é do Alto da Conceição.
2: Olha. É. Um celeiro de artistas que merecem ser valorizados, né? E aí eu já deixo aqui para o
0: Paulo Oliveira de coisa, como é? São Miguel.
5: É mesmo?
0: É, sim.
2: É mesmo?
0: É. São Miguel.
2: Paulo Oliveira é de São Miguel.
0: É, sim.
5: Olha aí. É. O Schmidt também, né? São daqui.
0: É, Oscar isso, Schmidt.
2: Exatamente.
0: Vini de São Paulo, Potengi. Aliás, Vini Marinho ficou muito mais conhecido de 3 meses depois que tá contratado pela Tropical.
2: Olha aí. Do estado
0: é verdade, não fala a verdade pra mim.
5: É verdade.
0: Você andando hoje na rua, você é muito mais conhecido, não? Do que você passou 5 anos lá na platinada?
5: É verdade, papinho.
0: E por que nós não somos uma audiência do estado? Qual é o mistério? Me diga aí.
5: Eu vou.
0: Não é não?
5: É.
0: Não é ou não é?
5: É. Mas eu vou
0: ficar. É porque é comprado, bora.
2: E eu já deixo aqui para os nossos ouvintes, né? Para deixarem no nosso YouTube, no nosso WhatsApp também, pode mandar seu áudio. Conta pra gente o que é que você mais gosta aqui do nosso Rio Grande do Norte. Porque todos os dias a gente tá aqui cobrando, trazendo informação, as necessidades do estado, mas a gente sabe que também é um território muito rico, tanto em belezas naturais como em pessoas mesmo. Então deixa aqui, o que é que você mais gosta no nosso estado? Vamos sextar então, celebrando esse aniversário tão especial.
0: Pronto, e eu vou ser bonzinho, vou sortear 20 litros de gasolina hoje.
2: Comemoração.
0: Vou sortear 20 litros de gasolina hoje, pra quem tem o adesivo. Vocês se ligam, vocês sabem que quem faz sorteio é entrevistado, não somos nós. Não somos nós. É. É? Samantha Santiago ganhou essa semana, terça-feira, tá dizendo aqui, ela tá até falando aqui, Samantha Santiago, que a Paraíba fez dia 5 de agosto, aniversário na Paraíba.
5: É verdade. É.
0: A Laís França, que é a motorista por aplicativo, diz aqui, vou ser sincero, a bancada Mix também é cultura. É. E a nossa diretora, a nossa produtora do programa, Duda Medeiros, ela é uma enciclopédia. É enciclopédia, tá certo? Eu falei isso, enciclopédia. É uma enciclopédia ambulante. Menino. Essa menina aqui é
2: meu amigo. Papinha, e o subtenente...
0: Se botar pra cima de mim, é só
2: E o subtenente Joanildo colocou aqui, ó. Carne de sol e as pessoas. São as coisas favoritas dele no nosso estado. De fato, né? Carne de sol não tem como.
0: Eu ia só com a carne de sol. Tem muita pessoa ruim, viu, Sandro? Tem muita gente ruim nesse estado. Não, as pessoas a gente tinha que separar as que presta, viu? E seriam poucas. Essa é a realidade. Seriam poucas. Eu não vou mentir.
2: Mas diga aí, qual é a sua coisa favorita no nosso estado?
0: A coisa favorita no nosso estado? Isso. Mossoró.
2: Olha aí, Mossoró,
0: eu vou falar uma frase que Rosalba roubou de mim. Eu adoro Mossoró.
5: Foi o tema dela de campanha, né?
0: Foi, não, isso é a campanha, todas as campanhas. Né? Eu adoro Mossoró. Essa frase é dela, né, Vino? É dela, mas eu costumei dela. Entendi. Porque essa é a realidade. Agora vamos lá, 6h19. Daqui a pouquinho o Duda traz também sobre o esporte. Mas vamos agora com Vini Marinho. Você traz o que pra nós, Vini?
3: Vini Marinho.
5: Olá, Papinha. Bom dia pra você. Bom dia, Duda, Betânio, Felipe e Daniel. 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Papinha, oi. Eu vou trazer daqui a pouquinho aqui os detalhes de uma prisão realizada pelo CPRE, adivinha onde?
0: Extremóis.
5: Uma
0: brincadeira, né, velho?
5: Tô falando a você. Um homem, um motoqueiro, ele, embriagado, foi flagrado pelos policiais do CPRE conduzindo a motocicleta, foi preso por isso, mas tem mais, além da queda do coice. Uma moto que há 21 anos não era licenciada. Não era emplacada.
0: Que massa, cara.
5: Nós vamos trazer os detalhes dessa informação.
0: Tinha queixa de roubo, não?
5: Tinha não.
0: Menos mal, né?
5: Menos mal,
0: porque você sabe que ano passado a CPRE pegou uma motocicleta aqui no interior, não me lembro que interior, Parelhas, a moto fazia 19 anos, tinha sido tomada de assalto aqui em Natal. Tava em Parelhas, 19 anos.
5: Aquela que teve a perseguição e tudo, foi aquela ou não?
0: Não, foi numa blitz, uma blitz normal mesmo, não foi nem de lei seca, foi uma blitz normal. Uma blitz normal, pegaram muita motocicleta, e aí era uma dessas cinquentinhas, uma tracker, tava só o couro e o osso, como diz o ditado, né? Mas ela, pela placa dela, pelo chassi, ela tinha queixa de roubo há 19 anos, boy. Há 19 anos, brincadeira um negócio desse. E Extremóis tá batendo recorde, infelizmente, em ocorrências de trânsito, principalmente de pessoas embriagadas, que nós trouxemos esse mês aqui, que a gente bateu o recorde aqui em dois meses, Extremóis, ocorrência de trânsito, ela deu muito mais do que, não, foi esse ano, foi assim, só esse ano Extremóis, ela deu muito mais ocorrência de gente bêbada dirigindo do que em todo o estado do Rio Grande do Norte. Só Extremóis, foi isso.
2: É o recorde.
0: O recorde, deu mais de 500 estado. Pessoas presas, detidas. Presa não, porque não vai. Vai pra delegacia, fuleiragem. Se fosse presa, garanto a você que nós não estaríamos aqui divulgando todo dia essas irresponsabilidades. Não vão presas, não são. São detidas, apenas isso. É, né? Você não pode mais dirigir. Frescura, mentira. Dirige do mesmo jeito. Não tem mais, pode mais ter carteira. Dirige sem carteira e começa a beber do mesmo jeito. Do jeito que o cara que a gente mostrou ontem aqui, que o cara que Betânia trouxe a matéria, de que o cara foi preso por estupro de vulnerável, o cara já tinha sido preso pelo mesmo crime 4 vezes, pô. Então, é babaquice esse negócio aí que o cara vai preso porque tá dirigindo embriagado e perde a carteira e não pode dirigir. Pode. É reincidente, tem ponto de correr, não. Olha, o nosso amigo aqui, Sub Joanildo, ele tá dizendo, por que não proíbe essas bets, né? A gente traz já a matéria sobre as bets, daqui a pouco entrar, mas deixa eu trazer Betânia Bezerra agora, 6h23, com suas manchetes, suas notícias de hoje. Betânia Bezerra, bom dia, meu irmão.
6: Olá, bom dia, Papinha, bom dia, Vini, bom dia, Duda, você que acompanha o Jornal da Mix, metendo a colher com Papinha. Bom, eu tô me lembrando aqui, falando nessas motos, eu me lembro uma matéria que eu fui fazer naquela delegacia lá da Rocas, ali na... E um boy era preso. E eu fiz a pergunta a ele, eu digo, rapaz, o que é que você tava fazendo? Eu, meu irmão, não fazia nada. Eu tava numa boa com minha Jimmy. Aí os homens chegaram e me levaram. Minha Jimmy. É aquela moto velha.
0: Sim, sim, sim.
6: Aí eu olhei, aí diga, foi moto... na hora que eu perguntei a ele. Eu disse, era com a tua namorada? Disse, esse bicho parece que é doido. É brum, brum, brum. Aí foi que eu fui entender que era uma motocicleta. Aí não aguentei cair na risada. Quer dizer, tem muitas coisas que a gente passa, né? Que também tem que passar para alguém que um dia acompanhou essa matéria, se estiver nos ouvindo agora, tá rindo aí também, porque eu ri na hora, não aguentei.
0: Não, não tem como não, tem coisa que a gente ri mesmo, tem coisa que a gente chora, reportagem é assim, você se surpreende a cada matéria, cada matéria tem uma emoção, tem um sentido e um sentimento diferente, essa é a verdade.
6: Bom, Papinha, daqui a pouco eu chego com essa informação. Operação reforça a segurança e o enfrentamento às organizações criminosas nas divisas do Rio Grande do Norte. Bom, a outra aqui é esquema de furto de geladeiras causou prejuízo de 33 mil em Macaíba.
0: Como é um furto de quê, homem?
6: 33 mil reais de furto de geladeiras.
0: Nossa, como é que o cara tá roubando geladeira?
6: 33 mil reais foi o prejuízo. E o suspeito?
0: É, o sindicato.
6: Não, agora o detalhe. Nós vamos contar daqui a pouco, aguarda aí.
0: Hoje diga. Olha aí o do Picolé, Felipe Camarão, ele diz aqui aí. Sou de Elmarinho, sou Potiguar de coração, sou de Felipe Camarão. Samanta Santiago diz, Camarão, alho e óleo na Praia da Ridinha, não tem igual. É o que ela gosta. Paula Giló diz aí, concordo também, o que tem de melhor do nosso Rio Grande do Norte é camarão. Eita, como participar do sorteio? Bom dia, Luzenilto perguntando, como participar do sorteio? Simples, você escuta o programa e aí você participa tanto pelo WhatsApp, participa pelo YouTube onde você está agora, e concorrer à gasolina, você tem que ter o adesivo do programa no carro. Onde é que pega o adesivo? Aqui na TV Tropical. A Mix é o mesmo prédio da TV Tropical. Você vem aqui na recepção, quer um adesivo aí do programa do Papinha. Cara, dá o adesivo, você coloca no carro, na moto, tem um número, cada adesivo tem um número e a gente sorteia pelo número, tá? Eu repito, quem ganhou essa semana, terça-feira, quem foi abastecer o carro foi a Samanta Santiago. Foi isso mesmo? Foi. Samanta Santiago. Aliás, foi o esposo dela que foi buscar o combustível, foi lá abastecer comigo lá.
2: Papinha, muita gente comentando aqui no nosso WhatsApp, desejando feliz aniversário, parabéns pro nosso Rio Grande do Norte, né? O Pedro Oliver comentou aqui, eu gosto da Praia do Meio e de Camarão. É o que ele mais gosta aqui no nosso estado. Outras pessoas também por aqui, o Roberto também, parabéns pro meu lindo estado do Rio Grande do Norte, locais incríveis com lagoas e várias trilhas, e tem enquete no nosso YouTube, viu, nessa sexta-feira, tá aqui, hoje é aniversário 525 anos do RN, e pra você, o que o nosso estado tem de melhor? E aí tem as opções aqui, comida, cultura, paisagens, e você deixa o seu voto e os seus parabéns pro RN.
0: Olha, tá aqui, daqui a pouquinho então a gente traz, e queria aqui, ontem, teve uma pauta, o Jonas, tá ouvindo a gente, Jonas foi, trabalhou quando eu comecei em televisão em 2007, Mossoró, Jonas fazia parte da equipe técnica, Jonas tá em Morro Branco, ele é um grande, assim como Miguel do Golandinho, o Jonas luta muito pro Morro Branco, e ontem ele me ligou, antes de eu chegar na TV Tropical, volta de 9h30, na verdade eu tava chegando em casa depois que saí da rádio aqui para voltar pra TV novamente. E o Jonas ligou para falar que a Câmara Municipal de Natal iria levar o projeto para que pudesse ser aprovado aí o bairro de Morro Branco para ser aprovado. E eu nem sabia, pra você ver que tem coisa que a gente não sabe. eu não sabia nunca, não imaginava nunca que Morro Branco não era bairro.
6: Pois é, também.
0: Era uma comunidade, é o quê? Um conjunto dentro de Nova Descoberta, né?
6: Verdade. Entre
0: Nova Descoberta e Lagoa Nova.
6: É, exatamente.
0: E ontem foi para a Câmara aí essa proposta, e eu tô vendo aqui que a Câmara aprovou, né? A Câmara Municipal de Natal aprovou ontem, dia 6, de forma definitiva, um projeto de lei que transforma oficialmente Morro Branco em um bairro de Natal. A proposta segue agora para sanção ou veto do prefeito Paulinho Freire, que eu acredito que ele vai sancionar sim. Não tem, não se tem aí argumento nenhum para dizer que não vai transformar Morro Branco em bairro. Eu acho que seria um, se o prefeito fosse fazer um negócio desse, era um tiro no pé. Né? Não tem como ir de... queimou aqui, ó. Ficou da minha cor aqui, ó, Felipe. Ficou da minha cor aqui, ó. Ficou tudo preto. Viu? Eu acho que vai ser sancionado com certeza. O projeto foi apresentado originalmente pelo então vereador Assis Oliveira em 2012, com o objetivo de reconhecer legalmente uma comunidade que já possui identidade própria. Após permanecer por anos sem conclusão, a matéria voltou à pauta com apoio de moradores, lideranças comunitárias, vereadores da atual legislatura. A área do novo bairro fica na porção norte do bairro de Nova Descoberta, próximo ao Parque das Dunas. Atualmente, as ruas reconhecidas popularmente como parte do Morro Branco, estão distribuídas administrativamente entre Nova Descoberta, Lagoa Nova e Tirol. De acordo com os limites estabelecidos pelo projeto, Morro Branco terá a Avenida Alexandrino de Alencar como divisa ao norte, Avenida Salgado Filho a oeste, o Parque das Dunas a leste e a Rua da Saudade ao sul. Na justificativa apresentada há 14 anos, Assis Oliveira, ex-vereador, afirmou que a proposta buscava tomar oficial uma situação já consolidada. O texto também registra que moradores reivindicavam autonomia e denominação próprias para a localidade. A divisão das ruas entre três bairros, segundo o ex-parlamentar, e provocava dificuldades na apresentação de demandas aos órgãos públicos e na definição das responsabilidades administrativas sobre a área. Segundo a justificativa, o gabinete de Assis Oliveira recebeu abaixo-assinado, requerimentos e ofícios encaminhados por moradores pela Arquidiocese de Natal, por estabelecimentos comerciais, por instituições de ensino. E a expectativa é que a criação formal do bairro facilite o planejamento e a execução de políticas públicas de educação, saúde, segurança, infraestrutura e ordenamento do trânsito. Durante a votação desta quinta-feira, ontem, vereadores classificaram a aprovação como uma reparação histórica e defenderam que a identidade administrativa própria permitirá direcionar com maior precisão recursos e investimentos para a comunidade. Um dos parlamentares que trabalharam pela retomada da proposta, o vereador Preto Aquino, do Podemos, afirmou ter recebido uma comissão de moradores no gabinete e assumido o compromisso de priorizar a votação após o recesso legislativo. Segundo ele, a medida encerra a situação em que Morro Branco aparece administrativamente dividido entre bairros vizinhos. Diz ele, abre aspas, depois que o prefeito sancionar essa referida lei, terá identidade própria, que é o mais importante, disse Preto. Pedro Henrique, do PP, também defendeu a proposta e afirmou que o reconhecimento poderá ajudar a comunidade a reivindicar melhoria. Parabéns ao Jonas, meu querido Jonas, deu certo. Parabéns aí aos moradores de Morro Branco. E é uma coisa, eu não sabia, desde ontem que eu fiquei sabendo, eu não sabia, e garanto que milhares de pessoas, Betânia, não sabiam que Morro Branco não era bairro.
6: Milhares de pessoas. Morro Branco era exatamente, eu considero, o NEM. Não tinha bairro. Morro Branco. Morro Branco era o quê? Era Lagoa Nova?
0: Lagoa Seca? E Tirol?
6: Então, Morro Branco era o NEM. Nem Lagoa Nova, nem Morro Branco, nem era o NEM. Era uma coisa inexistente.
0: Agora mudou,
6: né? Vai ser um bairro que é abrangendo toda essa área que você acabou de relatar aí.
0: É. Luzenito, papinha, como eu faço para participar da gasolina? Vem buscar um adesivo aqui no, na TV Tropical. Romualdo Galvão, vem buscar um adesivo e coloca no carro ou na moto, tá bom? Aqui Gorete Paiva, sou de Mossoró, mas me apaixonei por Natal. Amo Natal, tudo em Natal está no meu coração. Eu amo Natal também. Eu também amo Natal, viu, Gorete? Mas eu adoro Mossoró. Jânio Cruz, bom dia. Nosso estado tem de melhor é o Mecão. Ah, olha aí. Valeu, cara. Gostei. Quem mais? Deixa eu ver aqui. Quem mais está conosco? E o WhatsApp tá lotado.
2: Tá lotado de mensagem,
0: no papinho. WhatsApp. O pessoal mandou os parabéns. 98270033. Manda sua mensagem pelo WhatsApp.
2: Pois é.
0: 98270033.
2: Olha, o Adilson, que mora em Felipe Camarão, comentou aqui. Eu gosto muito do Rio Grande do Norte. E o que eu gosto mais é a praia da Ridinha e Camarão. Mas, infelizmente, não pode comer porque é alérgico.
0: Mas já
2: estamos
0: falou
2: na Ridinha. Mesma.
0: Mas, peraí, se você gosta da praia da Ridinha e não pode comer camarão, pra dar Ridinha lembra o quê, fi?
2: Ginga com tapioca, velho. Pois é, exatamente. É. Eu também sou alérgica a camarão, mas uma ginga.
0: Eu não sou, gente. Demais. Faz tempo, aliás, desde o ano passado, que eu não ganho 1 quilo de camarão mais. Quem quiser, por favor, pode ficar à vontade. Trazer
5: um camarão
0: pra cá,
5: para a Babinha.
0: Tá? Pode trazer, eu não sou alérgico. Eu sou alérgico a liseu. Quando eu tô liso, eu fico doido, eu fico agoniado. Então eu só sou alérgico ao liseu. Então do liso. Camarão pode trazer. Galinha, agora morta. Não faço igual o Zé do Egito, que me trouxe 3 galinhas dentro de uma caixa viva, não, pelo amor de Deus.
2: Aí pra é criar, né?
0: 3 galinhas vivas numa caixa. Não, cara, assim não, porra. Eu não tenho onde botar, não, cara.
2: Papinha, daqui a pouquinho a gente vai falar mais, inclusive, sobre o aniversário do nosso estado, trazer fatos históricos. Eu prometo que daqui a pouquinho eu vou falar mais sobre isso. Mas vamos falar agora sobre um assunto, né, que é pauta nessa semana aqui na nossa capital, que é a greve dos professores. Os professores e educadores infantis da rede municipal de ensino iniciaram ontem uma greve por tempo indeterminado. A paralisação foi aprovada em assembleia pelo Sindicato dos Trabalhadores em Educação no município de Natal e começou após a comunicação oficial da decisão às unidades de ensino. No primeiro dia de mobilização, o cenário encontrado em algumas escolas municipais foi de ausência de estudantes e suspensão das atividades pedagógicas. Na Escola Municipal Ferreira Itajubá, localizada no bairro das Quintas, os portões permaneceram fechados durante o horário em que normalmente haveria chegado de alunos. A paralisação ocorre exclusivamente entre os profissionais responsáveis pelo ensino em sala de aula, servidores de setores administrativos e de apoio, como equipes de cozinha, limpeza, permanecem nas unidades cumprindo as atividades. Por esse motivo, alguns trabalhadores ainda estavam presentes nas escolas, mesmo com a suspensão das aulas. A decisão pela greve foi tomada pela categoria após cobranças relacionadas à política salarial dos profissionais da educação aqui em Natal. Entre as principais reivindicações está a aplicação de um reajuste salarial imediato de 4,6%, referente a esse ano de 2026, além da reposição das perdas acumuladas ao longo dos últimos anos. Em nota, a Secretaria Municipal de Educação aqui de Natal informou que mantém um diálogo permanente e respeitoso com o SINTE-RN e afirmou que recebeu representantes da entidade no último dia 27 de julho para discutir a pauta apresentada pela categoria. Papinha, então ontem foi encontrado realmente esse cenário em várias escolas aqui da capital, realmente sem aulas, portões fechados aqui no nosso município e, segundo o Sindicato dos Professores aqui de Natal, é uma greve por tempo indeterminado.
0: Quem tá certo, eu digo, eu não sou contra a greve, é? Eu não sou contra, eu sou contra, igual aquelas manifestações que se faz queimando pneu ou interditando uma via, seja lá qual seja a rua, a avenida, a rodovia. Eu não sou contra, eu sou contra quando começam a fazer com baderna, você reivindicar o que é direito seu, eu acho justo, né? Agora, quem perde aí, na verdade, são os alunos, né? São os alunos.
5: No fim das contas.
0: No fim das contas, quem vai chegar aí em dezembro, no final de novembro, para começo de dezembro, para ter aí as férias, aí vai ter que estar estudando para repor, né, essas aulas que serão pedidas, como diz aí, é tempo indeterminado. Eu achava, desde segunda-feira, desde sexta-feira, aliás, que os professores, o sindicato, o Sintre dizia que ia fazer a partir de quinta-feira, a partir de ontem, essa greve seria deflagrada, e eu achava que não iria, eu achava que a Prefeitura de Natal iria chamar os professores, iria conversar com o sindicato. Mas se chamou, se conversou, não resolveu, não deu uma contraproposta. Estavam querendo, parece que 4,6%
2: isso,
0: era
2: de reajuste.
0: De reajuste, 4,6% não é muito. 4,6%, gente, não é muito. Ah, mas se você for colocar aí na folha o tanto de professor que se tem na rede municipal de ensino. É, mas 4,6%, cara, sinceramente, a prefeitura não puder dar um reajuste desse, e a gente tem uma arrecadação. De várias maneiras a gente tem pela prefeitura. A gente pode até dizer que a gente tem comemorado, né? Como comemorou, ah, mas não pode. Quer dizer que o dinheiro arrecadado, vindo por prefeituras, por exemplo, a gente comemorou aqui, a prefeitura comemorou junto com a FEComércio, os milhões arrecadados, investidos no nosso estado, na nossa capital, o São João.
5: Isso.
0: Esse dinheiro, a prefeitura não recebe um tostão desse dinheiro que foi investido no São João. Esses milhões, foi mais de 200 milhões, acho que foi mais do que Mossoró, 300 e poucos milhões que foram investidos em Natal. Não vem um real para a prefeitura, não, que possa...
5: Até vem, Papinha, só que não é imediato. Né? Assim, essa pesquisa que foi feita pela FEComércio é uma estimativa do quanto a prefeitura vai receber de volta depois que os investimentos da festa foram feitos, mas não é assim, tipo um crédito em caixa agora de cento e tantos milhões. Não, é através...
6: Gradativamente.
5: É gradativamente. É uma estimativa que é feita e a prefeitura recebe depois que os repasses são feitos até pelo governo federal, porque o que a prefeitura arrecada é através da compra, através do ICMS, então vai para o governo federal, fazer o repasse para a prefeitura ainda.
0: De volta.
5: E não é de uma
0: quantos
5: vez
0: professores? Quantos professores a gente tem na rede municipal, Duda?
5: 4 tem, mil né? e alguma coisa.
0: 4 mil professores, isso. É pouco.
5: Isso. Né? E tem um detalhe, dessa reivindicação, bem rapidinho, Papinha, que é o seguinte, eu acho que chama mais atenção, não somente essa... esse reajuste salarial, mas a isonomia de cerca de 1.000 professores hoje, desses 4.000, que desde o ano passado fizeram concurso, passaram nesse concurso, foram efetivados, mas eles foram efetivados como ensino superior. Professores que passaram no ensino superior, ou seja, fizeram faculdade, né, obviamente, e estão atuando na área. Mas eles estão recebendo como ensino médio. Então eles pagaram por um concurso, passaram no concurso, foram efetivados num concurso para ensino superior, mas estão recebendo como ensino médio.
2: E Papinha, eu vejo como muito válida essa forma de manifestação, porque infelizmente se os professores não paralisarem a atividade e não tiver impacto realmente, não vai ser visível aí essa necessidade da categoria, e a gente sabe que é uma categoria muitas vezes prejudicada, que trabalha muito mais do que a carga horária que vem ali no contra-cheque, no final do mês. Enfim, os professores aqui da rede municipal enfrentam problemas constantes,
0: quanto
2: assim como no país inteiro.
0: Um professor, são o quê? Quantas horas aula semanal? Um salário médio de um professor, pra gente ter uma ideia aqui. O professor
5: aqui em Natal, sim. Cerca de 4 mil reais.
0: 4 mil quanto? O salário de um professor? Quanto daria 4%? 4,5%. 4,5% de 4 mil reais. Vamos lá.

0: reajuste é mais do que válido para esses professores, Papinha. Até porque a nossa rede municipal enfrenta um problema que, enfim, a rede nacional inteira também enfrenta, que é a introdução de muitas crianças com TEA, transtorno do espectro autista, crianças neurodivergentes que fazem parte, merecem estar na sala de aula, mas tem professores que muitas vezes não têm um auxiliar. Exatamente. Um auxiliar dentro da escola, psicólogos. Nem todas as escolas aqui em Natal têm psicólogos. Então, o professor acaba tendo uma sobrecarga de trabalho. Ele precisa fazer provas adaptadas, ele precisa pensar em cada criança. Então, a gente tá falando sobre um profissional sem precedentes, enfim, essencial para nossa cidade, enfim, para nossa região, e que merece sim um reajuste.
1: E merece um reajuste muito mais do que isso, prefeito.
2: Sem professor não teríamos o quê? Formaturas,
1: não,
2: né?
1: Não tem. Agora, um professor em Natal, professor municipal, ganha 4 mil conto, eu vou falar um negócio a você. Só é professor quem quer realmente, quem ama a profissão. Porque eu não acredito que o cara passa 5, 6 anos, quantos anos na faculdade para ser professor pedagógico? 5 anos para você ganhar 4 mil conto, viu? Eu, sinceramente, abraço a todos os professores da Rede Municipal de Ensino, aliás, todos os professores. E eu disse ontem na TV e eu digo de novo aqui no rádio, na minha opinião, na minha humilde opinião, o professor era para ser o maior salário do mundo. O melhor salário do mundo. Um professor numa rede municipal de ensino aqui em Natal, no mínimo, deveria ganhar 10 mil conto. No mínimo, 10 mil reais. Um salário de 4 mil, o professor ele tem que ensinar em 3, 4 escolas para fazer 10 mil conto. Meu Jesus do céu. Vamos no intervalo? Daniel tá doidinho. Vamos no intervalo. Vamos lá, vai.
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16: Bom dia, Papinha, aqui quem fala é o Potioca, com a dona
17: Ivanilda.
16: Com a dona Ivanilda, sua fã, vê o programa da televisão, escuta a rádio também, e hoje ela vai falar pra você o ganhador do combustível. É o 06.
18: Vai na onda dele não, dona mulher.
16: Até os passageiros do Potioca tá pedindo o combustível pro 06, pro Potioca, é isso aí. A sua ouvinte aqui, ó, de viagem com o Potioca da Zona Norte, no Parnamirim.
17: Parnamirim, vou falar o Parnamirim.
16: Dá um tchau pra ele, dona.
17: Tchau,
18: Papinho. Tchau. Potioca, só você, viu? Diga o número do ganhador, que bicho fuleiro. Diga o número. A passageira vai dizer o número. Rapaz, você merece. Você...
1: Bom dia, Papinha. Ah. Bom dia a todos que estão aí na rádio. Um grande motor pro aplicativo, Papinha.
18: Ai.
1: Já passei já pela Ponte Velha. Hoje eu fui bem o trânsito. É. Um pouquinho de trânsito na descida, né? Como sempre. Depois pega um pouquinho de trânsito também ali no bairro Nordeste. Antes da subida, no sinal. Quilômetro 6. Hoje eu fui bem. Até aqui, Felipe Camarão. Tá igual um mel. Tá igual uma uva, viu?
18: Ah,
1: que
18: igual,
1: todos ficam aí na paz, que hoje, sabe Papinha,
18: vamos
1: hoje
18: ficar
1: rico.
18: Ai, dentro, vai ficar rico. Aqui, Dona Valentina tá indo pra escola, mandou uma foto agora da Olavo Lacerda, congestionada, é uma novidade, né, filha? David Robson, a Yasmin, hein? Yasmin, Ana Valentina e Dona Papinha indo agora pra escola. Quem Carlos Silva tá na... Coloca. Aí, vai.
4: Bom dia, meu amigo Papinha.
18: Olha aí, dia, cara, BR-101 norte aí.
4: BR-101, ó, lá na ladeirona. É hora do pico, hora do trabalho, todo mundo e seu trabalho. Aí, ó, vem aqui na BR-101 pra quem vai a Ponte Nilton Navarro. Aqui, ó, a entrada da Moema Tinoco. É, hoje eu tô fazendo desse ângulo para mostrar a movimentação, né? O trânsito tranquilo, graças a Deus, né? Tá fluindo bem. É porque tem aquele negócio, deixou para cima da hora. Só vai adiantar de casa, gente, para ficar bem legal. Bom dia. Diretamente da BR-101 com a mesma de louco, Carlos Silva, trânsito na Mix, com Ciro Robson, Papinha. Alô, meu amigo Betânio Bezerra. Betânio Bezerra, me diga uma coisa, qual é a bolacha que você gosta? Bolacha 7 capas ou a bolacha rainha? Me diga aí pra mim. Ciro, qual é que você gosta mais? A 7 capas ou a rainha? Duda! Bom dia, Duda! Bom dia pra você que se liga no Jornal da Mix. Metendo a colher, meu amigo Ciro Robson, Papinha. Você fica muito bem informado no trânsito também. Bom dia!
18: Bom dia. Faltou perguntar a Vini. A bolacha. Qual é a bolacha que você gosta? Obrigado, Carlos Silva. Qual é ela? 7 capas ou
9: Não. Tem a Tabuleiro.
18: Eu prefiro a Tabuleiro. A Tabuleiro é nova agora, a concorrente da Jucurutu.
12: É, Jucurutu muito boa.
18: A Tabuleiro é muito gostosa. A Tabuleiro é uma bolacha, eu vou falar agora, é um espetáculo.
12: Eu gosto de Tareco. Nossa, sou apaixonado.
18: Flávio José também.
9: Tareque e Mariola.
18: Olha, a Polícia Federal indiciou nesta quinta-feira, ontem, dia 6, 16 funcionários e ex-funcionários da Vorpass pelo crime de atentado contra a segurança do transporte aéreo no caso da queda do avião ATR-72500 em Vinhedo, no interior de São Paulo. O acidente matou 62 pessoas em 9 de agosto de 2024. Profissionais com experiência e formação no setor da aviação e engenharia aeronáutica fazem parte dos indiciados. Segundo a investigação, eles são apontados como responsáveis ou como pessoas que contribuíram para o acidente, por ação ou negligência. Entre os responsabilizados pelas investigações estão o dono da companhia de Ribeirão Preto, José Luiz Felício, e o diretor de manutenção, Eric Consoli, apontado por ex-funcionários como uma figura de grande influência dentro da empresa antes da crise provocada pela queda do avião e do encerramento das atividades. Portanto, 62 pessoas morreram, 16 funcionários da Vorpass foram aí. Vorpass ou Vorpass? É Vorpass, né?
9: Vorpass
18: foi. É, acho que acabou aí, por exemplo.
9: Acabou. Ela perdeu agora, no começo do ano passado, se eu não me engano, foi em fevereiro, a licença da ANAC de poder atuar.
18: É? Daniel voltou, você tá falando com o microfone desligado. Daniel tá meio. Tava desligado o microfone de fim. Não, tava desligado. Deixa os microfones todos ligados, todos, Daniel. Todos ligados, Daniel. Por favor, Daniel. Daniel Lima, você quer uma pizza? Eu vou lá, você vai comer uma pizza lá pra ver se você se anima. Vovó, tá bem?
9: Tá.
18: Então, pronto. Então se anime, filho da mãe. Bora, fala agora.
9: Mas é, Papinha.
18: Repito do começo, não tava, o microfone tava desligado.
9: É Vorpass, né? Que é de Passaredo, o nome, o nome de fantasia anterior. Tá. E desde fevereiro do ano passado, ela já não tá mais funcionando. Desde fevereiro do ano passado.
18: O acidente foi faz 2 anos.
9: Isso.
18: Vai fazer agora, domingo. 24. Domingo agora faz.
9: Inclusive, eu me lembro muito bem desse acidente.
18: É porque... aquele acidente que caiu em cima de um condomínio? Não.
9: No
18: condomínio de São Paulo.
9: No interior de São Paulo, que o avião vai caindo assim.
18: Foi a cidade?
9: Parece fosse
18: foi? Onde foi, Vinhedo, Duda?
9: Vinhedo. Assim, isso. Né? Eu isso. me lembro muito bem porque eu estava na maternidade com minha filha quando vi o noticiário trazer, né, a informação da queda. E desde fevereiro do ano passado, que é a ANAC, que é a Agência Nacional de Aviação Civil, quem repassa a condição
18: investigação, e investigativa, né?
9: Não, eu digo a licença de poder funcionar.
18: De funcionar, né? ou de proibir.
9: Ou de proibir. Né? E foi o que aconteceu. A proibição veio no começo do ano passado para que essa empresa não atuasse mais. E eu acho que eles devem pagar mesmo pelo que aconteceu, porque diversas matérias, reportagens foram feitas e as investigações mostraram claramente que o que houve foi uma omissão das mais absurdas de acontecerem com
18: manutenção
9: a manutenção dos aviões.
18: Isso, inclusive, relatados por funcionários, né?
9: Funcionários. Um pouco, instantes antes desse voo sair, inclusive, com direção a São Paulo, o próprio piloto avisou a esposa dele pelo WhatsApp, a situação aqui, a mensagem, né, mostrada, a situação aqui tá complicada, o avião tá sem isso, tá sem aquilo, a gente vai...
18: O equipamento tá faltando, o pitoco não funciona,
9: Não funciona, ele diversas vezes relatando, e no próprio grupo dos pilotos...
18: No bicho lá, como é que chama? Na ata, tipo a ata, isso, né? No, como isso. É, não é uma ata, como é que fala? No relatório, plano de voo, no relatório, isso. Né?
9: Deixando, pra mim é com açúcar, pouquinho açúcar. E eles, os pilotos, deixando claro para todos os responsáveis dentro da companhia que os aviões estavam sucateados. Eles estavam pegando aeronaves que já não estavam conseguindo levantar voo.
18: Tirava peça velha para colocar. Tirava peça
9: para colocar nos outros que ainda conseguiam voar.
18: Eram para estar preso, né, filho? Eram para estar preso. Eram para estar preso. Não sei se estão presos o dono e o diretor da empresa, mas eram para estar preso, sim, aí por homicídio doloso, né? E homicídio doloso, sim. Que é o que aconteceu, né, filho? É o que aconteceu, é um homicídio doloso. Era para ter preso. Eu não sei se eles foram presos, eu acho que foram. Pelo menos o dono, eu acho que foi. Não sei se está solto. Mas eram para ficar preso e muito tempo mesmo. Essa é a realidade. Duda, hoje a gente tem uma entrevista aí, gente, entrevista com a pastora Duda. Né? A gente, o nome da pastora,
14: Zanúzia. Isso mesmo, Zanúzia. A gente vai conversar com a Zanúzia Maciel. A gente vai conversar sobre o projeto, né? Ame o Seu Vizinho, que faz a diferença aqui na capital potiguar. Ela vai contar pra gente como funciona esse projeto colaborativo que reúne tantos voluntários e que é muito bonito. Papinha, daqui a pouco a gente vai conversar sobre
18: isso. É lá da igreja, como é o nome da sua igreja, Felipe?
9: CC Videira.
18: CC, por que CC? O que é CC Videira?
9: É comunidade cristã, é?
18: Olha aí, comunidade cristã Videira. Então é CCV.
9: Ninguém foi preso, viu, papinha?
18: Ninguém foi preso, não? Só indiciado. É por isso que o pai não vai pra frente, filho, tá vendo? É por isso que o pai não vai pra frente. É por isso. Essas e outras, infelizmente. 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
19: Pois é, vamos lá com essa informação, que a Secretaria de Segurança Pública e Defesa Social do Rio Grande do Norte, a CZRN, deflagrou ontem mais uma atividade da Operação Protetor Divisa e Fronteiras. Ação integrada externa ao fortalecimento da segurança para o enfrentamento de organizações criminosas nos municípios localizados nas divisas Rio Grande do Norte, Ceará e Paraíba. A mobilização foi iniciada no final da tarde de ontem no município de Baraúna, no oeste potiguar. A ação reúne membros da Polícia Militar do RN, da Polícia Civil do RN e da Polícia Militar do Ceará, reforçando a atuação integrada entre as forças de segurança e intensificando o combate à criminalidade nas áreas de fronteiras interessantes. A Operação Protetor tem como objetivo intensificar patrulhamento ostensivo e as ações de fiscalização em rodovias, também estradas vicinais e áreas consideradas estratégicas nas divisas estaduais, ampliando a capacidade de prevenção e repressão aos crimes interessantes, como tráfico de drogas, porte ilegal de armas de fogo, roubos furtos e captura de foragidos da justiça. Além do reforço operacional, a atividade também fortalece as ações de inteligência e investigação da Polícia Civil, ampliando a produção e o compartilhamento de informações entre forças de segurança, com foco na identificação, desarticulação e também responsabilização de organizações criminosas que atuam entre os estados.
18: Olha aí, a gente toda semana a gente vê aqui, e eu parabenizo e acho bom, acho interessante, operações que estão acontecendo em nosso estado. Em nosso estado, mas de uma forma generalizada. A gente não mostra operação apenas aqui na Grande Natal, aqui em Natal, na capital, como também em Mossoró, como em Parelhas, como no interior, como tudo. A gente tem visto, a gente tem notado e comprovado que essas ações, que essas operações funcionam. Eu só volto a dizer, acho que essas operações, como é o caso de fazer uma incursão dá uma entrada, por exemplo, em um bairro onde é considerado de alta periculosidade hoje por conta das facções. Aí vai hoje e o camarada passa, por exemplo, como é que ela como é que chama? Território seguro.
9: Território seguro.
18: Território seguro. Acontece a cada vez que acontece uma morte violenta envolvendo, por exemplo, um agente de segurança. Aí, território seguro. Aí vai lá, no bairro. Território seguro volta 5, 6 meses depois. Eu acredito que esse tipo de ação, de operação, deveria ser semanalmente. Semanalmente. Para que a gente pudesse ter pelo menos a sensação de segurança. A sensação. Isso a gente não tem. Como pode dizer o cara? Você continue respondendo a nossa enquete no canal no YouTube. Também no WhatsApp, 9827-0033 no WhatsApp. E no YouTube é @MixFMNatal. Para você responder, para você participar conosco no YouTube, tem que se inscrever. Você responda a enquete que Duda perguntou: o que é que você mais gosta no Rio Grande do Norte, que hoje está completando 525 anos. E 25 anos hoje o Rio Grande do Norte está completando. Mas você responda também para nós: você se sente seguro no seu bairro, na sua cidade, por onde você anda? Você se sente seguro? Eu vou responder por mim: eu não. Aqui, que praia bonita essa aí? Onde é isso aí? Eita, pai, Natal. Essa é a capital, né? É Natal ou é Natal? Hein?
9: Acho que são recortes do litoral, isso, né?
18: Rapaz, a gente tem 409 quilômetros de praia, de litoral. Nós temos um estado maravilhoso. Pena que a gente tenha pessoas que não brigam. Eu digo, pessoas são políticos que não brigam pelo nosso estado. O nosso estado é lindo, é lindo, é lindo. É rico, é rico. Também está fazendo muitos políticos ficarem ricos. Vamos pro intervalo.
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11: 7h13 em Natal. Vini Marinho, urgente. O que é que tem para nós de urgente agora aí?
12: Papinha, a operação do Ministério Público deflagrada na manhã desta sexta-feira. A operação do MP, junto com a Polícia Civil, também com o auxílio da Polícia Militar, foi deflagrada uma operação que ainda agora pela manhã está cumprindo mandados de busca e apreensão em oito mandados de busca e apreensão nas cidades de Caicó e Currais Novos, aqui no Rio Grande do Norte. Também no município de Patos, na Paraíba. O trabalho ocorreu simultaneamente nos dois estados. Está ocorrendo, melhor falando, quatro homens foram presos em flagrante. A operação apura a prática dos crimes de contrabando, agiotagem e associação criminosa. Os investigados atuavam na comercialização e na distribuição de cigarros e remédios contrabandeados. O grupo também realizava empréstimos informais com a cobrança de juros e retenção de cheques como garantia, o que a gente conhece como agiotagem. A estrutura da organização criminosa contava com divisão de tarefas entre os seus integrantes. O grupo tinha responsáveis pelo fornecimento, transporte, armazenamento e distribuição desses produtos. Nessa logística, então, essas pessoas aí foram identificadas, pela investigação do GAECO, o Grupo de Atuação e Combate ao Crime Organizado do Ministério Público, e que contou também com o apoio aí de 60 policiais civis e militares nos dois estados, cumprindo esses mandados de busca e apreensão e essas prisões em flagrante.
11: Quer dizer que está acontecendo a operação agora.
12: Exatamente.
11: Qual o nome da operação?
12: É a Operação Malta.
11: Malta.
12: Operação Malta, papi.
11: Malta.
12: Exatamente.
11: Mais uma operação, tá vendo? Eu acho bacana. Eu acho bacana. Só digo e repito, né? Deveria acontecer simultaneamente, não, constantemente, tá? Valeu, agora 7h15, Duda Medeiros tem aqui um negócio bacana. Hoje o Rio Grande do Norte está aniversariando, completando 525 anos, e a Duda Medeiros vai agora ler um texto que ela mesmo fez dela mesmo, da cabeça crônica. Dela, uma crônica que ela mesmo fez dela mesmo, tirou das caramiola dela.
12: Ela mesma fez.
11: Ela mesma fez. Foi ela que fez. Ela mesma fez.
2: Acho que vocês aí ainda vai, não falaram
11: isso. Ela vai ler agora, porque o texto que ela mesma fez. Vamos lá.
2: Bora lá.
11: Foi você que fez.
2: Foi eu que fiz. Olha só, se um dia alguém te perguntar de onde você veio, aí você pode dizer assim: eu vim de um estado que não sabe ficar quieto, que tem sede de fazer história. Em Mossoró, a escravidão teve um ponto final 5 anos antes do restante do país. E o primeiro voto feminino do Brasil também aconteceu por lá. Parnamirim, de tão corajosa, participou até de guerra. Natal, emoldurada por dunas e mar, virou cartão postal. Lages elegeu a primeira mulher prefeita da América Latina. E se ainda te perguntarem, mas quem é que vem de lá? Aí você pode falar. Provavelmente, na verdade, não vai dar nem tempo de contar, mas dá pra começar assim. Eu sou da mesma terra de Luiz Câmara Cascudo, um dos maiores folcloristas, né, do nosso país. E como o pioneirismo aqui no Rio Grande do Norte é regra, Nísia Floresta é escritora, educadora, pioneira no feminismo, com obra reconhecida na Europa, também vem daqui. Nas artes, Newton Navarro não é só nome de ponte da capital, é nome de artista plástico e poeta. E por falar em arte, em cena, Titina Medeiros levou o Seridó pro mundo e abriu caminho para Alice Carvalho, que já nesta semana conquistou prêmio de melhor atriz. Na política, Café Filho chegou à presidência da República, depois de bater uma bolinha no Juvenal Lamartine com a camisa do Alecrim. Por fim, dizem até que a história do Brasil começou por aqui. O fato é que do sertão ao litoral, o nosso estado é histórico, rico e fundamental. Aqui, na esquina do continente, o Potiguar é feliz.
11: Aê! Duda, Duda, Duda, Duda, aê!
2: Parabéns pro nosso estado. Olha essas imagens que Felipe colocou na tela.
11: Parabéns pra Duda. E é Potiguar e fez esse texto. Foi você, né? Foi ela. Feito por ela. Duda Medeiros.
12: Autoria própria.
11: Autoria própria.
12: Autoria dela mesmo.
11: Autoria que ela que escreveu.
12: Ela que escreveu.
11: E foi mesmo.
12: Olha o Cajueiro.
11: Olha o Cajueiro. Aí só tem uma imagem aí que não é daqui do Rio Grande do Norte, que é Araruna. Araruna é Paraíba. É. Misturaram aí.
2: Uma penetra aí nas imagens.
11: Uma penetra.
2: Antes da gente seguir, eu queria perguntar pra Betânia e Vini, porque eles não disseram no início, o que é que o Rio Grande do Norte tem de melhor pra vocês. E aí, Vini?
12: Rapaz, olha, eu vou dizer a você, apesar da gente ter, né, tantas pessoas, né, em qualquer lugar tem, mas eu acho que o povo norte rio-grandense, o povo potiguar, é um povo batalhador, é um povo que tem, que poderia até ter mais orgulho da sua terra, né? Eu acho que a gente poderia ter mais orgulho, chamar mais pra si essa vontade de dizer que é potiguar, mas eu acho que o nosso povo ainda é o diferencial aqui da nossa terra principal.
2: E aí, Betânia?
5: Pra mim, o Rio Grande do Norte é tudo. Não é só uma coisa, é tudo. Aqui.
11: E o Betânia é paraibano, viu, gente?
5: Aqui eu constituí família. Aqui, na verdade, foi o meu primeiro emprego.
11: Peraí, vamos retificar. Famílias. Nego fila da mãe, né? Nego fila da mãe.
5: Realmente.
12: No plural, no plural.
5: Realmente famílias. E foi onde, na verdade, meu primeiro emprego, carteira assinada. Com muito orgulho, comecei numa porta de loja, muito orgulho, carro de som, e terminei em rádio, onde eu nunca esperava. E foi quando eu fui para a Rádio Trairi, nessa época era de Teodorico Bezerra, lá na rua General Osório. Então, o que eu tenho hoje, eu agradeço ao Rio Grande do Norte. É por isso que o Rio Grande do Norte, para mim, é tudo.
11: Valeu, Betânio Bezerra. Valeu, Betânio Bezerra. Rio Grande do Norte, a gente tem tudo. Eu adoro, eu gosto, eu tenho. Aqui é tudo que a gente quer, a gente tem aqui. Só faltava os políticos cuidarem um pouco mais. Não, né? Só faltava cuidar um pouco mais. Só faltava eles brigarem mais pelo estado, como briga Pernambuco, os políticos pernambucanos, como briga Paraíba, os cearenses que brigam pelo estado. A gente não briga. Infelizmente, os políticos aqui brigam por eles mesmos. Eles não brigam pelo estado. Essa é a nossa diferença, porque nós temos um estado bonito e rico, né? Nós poderíamos ter tudo aqui. E não ter essa violência toda, essa insegurança, não deveríamos ter esse caos na saúde pública, que é tanto municipal como estadual, é geral, essa é a realidade. Educação, se vê aí, ensino municipal entrando em greve por causa de 4,6% de aumento no salário de R$4.000. Então, a gente podia ser aqui o estado mais lindo, não, mais lindo a gente é. Né? Mas a gente podia ter aqui o estado mais tranquilo e mais gostoso de dizer, porra, que todo mundo tá vendo. Aí o Potioca veio pra cá passear e ficou morando aqui, o nosso ouvinte. O Luiz, carioca lá em Areis, que mora em Georgina Avelino, é marinheiro, veio servir aqui na Marinha. Se aposentou e escolheu Georgina Avelino pra morar. E disse, daqui eu não saio mais. Né? Vem. Quantas pessoas que vêm de fora para cá conhecer e fica morando aqui no Rio Grande do Norte?
6: Conheço muita gente.
11: É. A gente tem quantos gringos não tem que vem e mora em Pipa? Pipa é Rio Grande do Norte. São Miguel do Gostoso. A gente tem muita cidade no interior, que são as coisas mais lindas do mundo. A gente vive de turismo, mas só de fachada. Porque o pessoal, as agências de turismo, falei acho que semana passada, as agências de turismo aqui só vendem Ponta Negra, e olhe lá, Genipabu, Maracajaú, só vende isso. Não vende o interior do estado que a gente tem, as lojas de artesanato, as coisas mais lindas do mundo, que são produzidas aqui por nós, aqui no estado. A gente tem aqui, poderíamos ter...
2: A região serrana é a coisa mais linda. Martins, Serra de São Bento.
11: Lagoa Nova, que eu não conhecia, Serra Corá, Gameleiras, essas cidades, a coisa mais linda, com chalé, no frio, a coisa mais linda do mundo. Temos aqui, eu não conheço, sou doido de conhecer aqui pertinho, Pureza, que tem um olheiro, que tem um jacaré dentro, que o jacaré massa, não, massa. Tinha uma lagartixa dentro, sendo que era um jacaré, né? Tem muita coisa bonita no nosso estado. O turismo religioso, nós temos, olha a imagem aí, Nossa Senhora das Vitórias, lá em Lagoa, como é que chama ali, depois de Acari. É Lagoa Danta, não? Como é que é? Canoba dos Danta. Nós temos a maior imagem religiosa do mundo. É aqui que é Santa Rita de Cássia, na cidade de Santa Cruz, né? A gente tem a imagem aí, uma estátua de Frei Damião, lá em Laje Pintada. A gente tem aqui, está fazendo porque pegou fogo, Nossa Senhora de Fátima, não é isso? Na Zona Norte de Natal. Nós temos São Francisco de Assis, lá na Serra da Formiga, em Riachuelo. Quer dizer, nós podíamos viver aqui o turismo 24 horas, 365 dias por ano. Bastaria que os nossos políticos, nossos gestores, né, tivessem o incentivo à vontade, o querer de trazer esse povo. Porque eu fico assim imaginando, por que que no Ceará todo dia sai ondas e ondas do Rio Grande do Norte, da Paraíba, do mesmo do Ceará mesmo e do Brasil inteiro, e hoje uma hora dessa, lá em Juazeiro do Norte, no Padim Patricício, hoje nós temos lá, hoje uma hora dessa não tem menos de 80 ônibus do Brasil inteiro.
6: É verdade.
11: Pra ver lá, aí não adianta você querer criticar, você que é evangélico, você que é de outra religião, eu tô falando de um modo geral, mas podíamos muito bem fazer isso aqui. Por que que uma hora dessa ali em Santa Cruz, fazer um roteiro para Santa Cruz, para visitar lá a imagem de Santa Rita de Cássia, depois sai para Laje Pintada para ver Frei Damião, depois vem para Riachuelo, aí vê São Francisco de Assis, e tem, você faz um tour por essas cidades que já têm hotéis, têm pousadas lindas, organizadas para fazer. Não, as agências de viagem, me perdoem, mas não são só os políticos que não vivem e que não lutam para que a gente tenha um turismo bacana aqui. A gente poderia ter um turismo em todo o estado do Rio Grande do Norte, não só religioso, mas a gente podia. A gente tem cada cidade do interior, que é a coisa mais linda do mundo. Mas, infelizmente, vocês mas, não têm vontade.
5: Ô, papia,
11: vocês
5: não agora, têm vontade. Exatamente, agora depende muito. Por exemplo, o próprio governo é quem deveria...
11: Mas não tem incentivo. Exato.
5: É, o próprio
11: governo... A gente tem ProTúnel, que é ImproTúnel?
5: ImproTúnel.
11: A gente tem.
5: O próprio governo fazer a divulgação, tanto em rádio como em televisão, sobre um roteiro desse aí, um roteiro turístico.
11: Faz,
5: o que
11: faz.
5: Temos aqui no nosso estado, né?
6: É, e o Rio Grande do Norte, olha, para além do turismo, que é esse de mar e sol que eles chamam, né? Eu também deveria ser incentivado o turismo do interior, esse que é o religioso, mas o nosso estado é um estado beneficiado muito pelos ventos, por isso que nós temos tantos aerogeradores aqui. É, o nosso estado é beneficiado pelo sol, por isso que nós temos tantas empresas de geração de energia solar. Mas as indústrias, rapaz, é um negócio impressionante. Não tem
11: incentivo,
6: as poucas indústrias que querem ficar aqui.
11: Não tem. Tem,
6: porque
11: tem,
6: falta incentivo.
11: Tem empresário aqui levando a empresa para Paraíba.
6: Para fora.
11: Para Paraíba.
6: Porque na Paraíba tem condição melhor, porque no Ceará tem condição melhor.
11: Mil vezes.
6: A Riachuelo só não saiu daqui porque por uma questão histórica, por uma questão
11: aqui, um amigo aqui, o James Dean aqui, que é o dono da internet aqui, o Wi-Fi App. Que
6: entrevistei ele
11: casa.
6: Ontem.
11: Foi.
6: James Dean, maravilhoso. James,
11: ele é meu vizinho, demais, condomínio.
6: Boa,
11: o James Dean, que tem a InovaNet.
6: Isso.
11: Né? E ele diz aqui, tá ouvindo a gente, pura verdade, temos turismo segmentado pelas agências. É verdade, tem ponto correr não, meu querido. Vamos com o Betânio pra gente ir pro intervalo, bem ligeirinho, a segunda matéria de Betânio Bezerra.
5: Olá, vai. A Polícia Civil cumpriu na última quarta-feira um mandado de prisão preventiva e um mandado de busca e apreensão expedido pela segunda vara da comarca de Macaíba contra um homem de 27 anos suspeito pela prática do crime de furto qualificado ocorrido no município de Macaíba. De acordo com as investigações, o crime foi praticado em janeiro de 2025, causou um prejuízo estimado em aproximadamente R$ 33 mil. Na ocasião, o suspeito teria coordenado o transporte e a destinação de 11 geladeiras expositoras, essas subtraídas de um galpão pertencente a uma empresa de bebidas localizada na zona de expansão urbana sul, lá do município de Macaíba. Diligências foram realizadas pela equipe policial, que localizou e prendeu o suspeito. Ele estava em um estabelecimento comercial lá no bairro Santa Teresa, no município de Parnamirim. O homem foi conduzido à delegacia, onde teve lá todo o trabalho, todos os procedimentos foram realizados na delegacia de Macaíba. Nós temos então aí a sonora, né? Vamos ouvir o que diz o delegado sobre a prisão desse homem com esse furto de dar um prejuízo aí estimado em R$ 33 mil.
11: Vamos lá, entrevista com o delegado, vai lá. A fala do delegado.
13: Se deu do galpão, onde se armazenavam equipamentos, principalmente geladeiras e equipamentos frigoríficos, no qual houve um prejuízo considerável. As diligências foram apontando, primeiramente, no sentido de que poderia haver alguma ajuda interna, e isso com o tempo foi sendo desvendado, né? Então, vai dar para ver por algumas imagens que houve o desligamento do circuito interno durante a ação dos criminosos. Houve ação dos criminosos, mas acontece que foi identificado primeiramente o veículo utilizado por eles para o transporte dos equipamentos. Com os dados do veículo, a investigação foi dando andamento, né? O furto ocorreu no mês de janeiro e as investigações foram correndo até que, na data de ontem, o cumprimento do mandado de prisão preventiva de um dos suspeitos foi realizado. Além disso, também algumas diligências ainda continuam em andamento e tentamos identificar ainda os outros integrantes.
11: Parabéns à Polícia Civil, parabéns, delegado, prendendo esse camarada prendendo esse camarada aí com um furto de 30 de geladeiras aí, 33 mil lá em Macaé. Que filho da mãe, meu irmão, né? Que filho da mãe. Vai ver que o camarada, ele tinha confiança lá do pessoal também para que pudesse fazer isso depois, né?
5: E aí as geladeiras são caríssimas, aquelas expositoras, né?
11: É.
5: De bebida. Ah,
11: mas foi preso. Manda um abraço aqui para Búzios, lá no Rio de Janeiro. David Silva tá lá ouvindo a gente. Um abraço, obrigado, Dindo. Lá a Marinha Mercante também tá dentro do navio, né? Como é que chama? Dentro do navio não, tá embarcado. Embarcado. Ouvindo a gente também pelo YouTube, um abraço. David, conheci aqui no Beco do Café, um carioca, parece que tem a sogra, mora aqui em Natal, mas mora em Búzios, está lá ouvindo a gente. Um abraço. Ana, lá em Sorocaba, Aninha, um abraço, obrigado pela audiência conosco também. Meu querido Manuel Castro e Dona Nina, lá no Green Club, ouvindo nós, é do Comercial 101, obrigado pela audiência, como sempre, meu querido Manuel Castro, Manuel e seu Manel e Dona Nina. J. Regis está ouvindo a gente. J. Regis, um abraço. Daqui a pouquinho a gente se vê aí. J., um abraço. Vamos passar no posto aí, dar um cascudo em tu. E a gente volta para gravar aqui um. Eu acho que vou gravar. Eu acho que vou.
6: Papinha?
11: Vou ver, depende das meninas aqui. Bora.
6: Mandar um abraço aqui para Papinha, para Ítalo. Ítalo, lá de São Paulo do Potengi, meu amigo Naldo. Um abraço para ele. Diz que o melhor do Rio Grande do Norte é a carne de sol com queijo coalho e a macaxeira.
11: Eita!
2: Deu até
6: primeira.
2: Fome.
11: Eita! Primeira. Ei, falando carne de sol com macaxeira, eu me lembro, sabe onde? A última vez que eu fui para Mossoró, a gente parou para almoçar. Fazia antes, Santa Maria. É lá no restaurante do Neguinho. Neguinho, um abraço. Do lado do posto, é lá a casa dele. Tem duas lojas, uma loja pra criança de um lado, o restaurante do meio, uma loja pra adulto. É batalha do ele, a mulher e a filha e a cunhada. Deixa eu abraçar aqui quem tá conosco pra gente ir aqui. Emiliana tá dizendo: primeira vez vendo o programa matinal, tô amando. Obrigado, Emiliana Vieira. Divulgue pra nós o programa aqui, nós não puxa saco de ninguém. A gente só fala a verdade e mostra e faz os comentários. É diferente de um bocado que só faz. Pois não, tem um ouvinte na linha aí? Vai.
14: Bom dia, Papinha, bom dia. Bancada. Bom parabéns, dia. Rio Grande do Norte, 525 anos. Eu sou gaúcho, estou aqui em Natal desde 2001. Cheguei aqui numa época em que a cidade estava prosperando, crescendo. E infelizmente, os políticos, essa politicagem nojenta do Estado, está acabando com isso, né? Tamo, parece que retrocedendo. Mas vamos ter fé que vai melhorar um dia.
11: Vai sim, obrigado gaúcho, obrigado meu irmão, Deus abençoe, obrigado por estar conosco aqui, morando no Rio Grande do Norte, fazendo aí sua morada, seu trabalho e claro aí, ouvindo o nosso programa, obrigado de verdade. Tem mais alguém, Daniel, para a gente intervalo? No intervalo, deixa eu ver a Bineia aqui. Fala, Bineia, sou natural daqui, morei no Rio de Janeiro 15 anos, voltei para meu estado e não troco ele por lugar nenhum, amo demais o Rio Grande do Norte. Gente, o Rio Grande do Norte é hoje 525 anos, completando hoje 525 anos. O Elvis está dizendo: Papinha está com um chicote. Não, cara, que...
2: Papinha, e agradecer aqui a audiência de todos, muita gente participando hoje do nosso programa, muitos votaram na nossa enquete aqui, perguntando o que é que o Rio Grande do Norte tem de melhor, e até agora, deixa eu ver os números aqui, porque o pessoal tá votando muito em comida, paisagem, mas muita gente participou, comentou, e lembrando, você pode participar dos sorteios, Doutor iPhone pelo YouTube para ganhar capinha, película e cabo para iPhone, então já deixa, eu quero o kit de Doutor iPhone. Isso. E no nosso WhatsApp, se você quer ganhar a cesta básica de EJ Cestas Básicas. Papinha disse que ainda hoje vai sortear também combustível por aqui, então vamos fica sortear. De olho.
11: A entrevistada vai dar um número. Emiliana Vieira tá dizendo: eita, agora me lembrei do Comando 95, Papinha, Vini e J. Regis. J.
6: Regis, verdade.
11: Emiliana, um abraço, primeira vez que tá ouvindo o nosso programa na Mix. Espalhe, viu, Emiliana? Espalhe aí pra galera, venha pegar um adesivo pra colocar no carro, na moto, o adesivo é numerado e você concorre a 20 litros de gasolina. Toda semana a gente sorteia aqui. Hoje vai ter sorteio. Vamos ao intervalo e a gente volta já com a pastora.
2: E com a entrevista com a Sanúzia Maciel, que vai falar sobre o projeto Ame o Seu Vizinho.
11: Vamos lá, volto já.

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1: 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Amanhã tem Safadão, Vitor e Léo, Fernandinho, Rima, Quiro, TBTWS, eu não vou estar lá.
2: E hoje tem prévia no Rooftop, viu?
1: Hoje tem, né?
2: Hoje tem prévia.
1: Eu não vou estar lá.
3: Ixi, é? Não. Foi, os cantores não sei se vão, não. Agora eu vou.
2: Eita, olha só.
1: É um farrista. Esse não cabe que gosta de falar.
2: Tá bem que é no sábado, na segunda ele vai chegar inteiro.
3: Vai. Veio um vale da sogra, vai ficar com a menina, vai eu e a mulher.
1: Oh, tá certo, vai curtir sua vida. Duda, bem ligeirinho, porque a gente já tá com a pastora aqui pra gente conversar sobre o projeto da igreja CC Videira, né? Como é que é? Centro Católico,
3: Comunidade
1: Cristã é Videira.
2: Isso mesmo.
1: É? É, Ana Patrícia, bom dia, pois não, Ana P, o que é que você quer? Tá dando um oi pra nós aqui.
2: Papinha, fala rapidinho sobre o ABC que entra em campo amanhã em Manaus contra o Nacional. A equipe de Vaguinho Dias já chegou em Manaus ontem, começou esse treinamento pra essa partida tão importante, afinal já é o mata-mata do acesso. Os primeiros 90 minutos serão jogados em Manaus amanhã no sábado. A decisão acontece aqui na Arena das Dunas, mas esse primeiro jogo é muito importante. Cada minuto importa e eu tenho certeza que Vaguinho Dias vai entrar mais uma vez com a equipe tão ofensiva que ele conseguiu criar desde que chegou no Alvinegro. A arbitragem dessa partida, inclusive, vai ser apitada, né, por um árbitro que quase apitou o final de Copa do Mundo, porque estava cotado ali entre os nomes, que é o Wilton Pereira Sampaio, que vai estar ali arbitrando esse confronto importantíssimo, quartas de final da Série D do Campeonato Brasileiro. O ABC tem as principais peças à disposição. O Alisson, que tinha sido poupado em rodadas passadas, volta a entrar em campo para defender a camisa alvinegra e a gente fica aqui na expectativa, porque realmente vai ser um grande jogo, principalmente a volta. Na segunda-feira a gente conversa muito sobre o que foi esse confronto, mas é uma equipe muito sólida, que teve duas semanas de treinamento para se preparar, o que não vinha acontecendo na competição, e que tem tudo sim para conseguir o tão sonhado acesso para a terceira divisão. E a gente já tá aqui para começar a nossa entrevista, né, Vini?
3: Exatamente, Duda. Estamos recebendo hoje aqui na bancada do Jornal da Mix a Sanúzia Maciel. Ela vai contar pra gente qual é e como funciona o projeto Ame o Seu Vizinho, uma mobilização anual de solidariedade promovida pela comunidade cristã Videira, CC Videira. Sanúzia, seja bem-vinda, bom
4: obrigada,
3: dia para você.
4: Obrigada, muito obrigada, bom dia. Bom é um dia. Prazer estar aqui com vocês e com todos os ouvintes aí da Mix. Essa rádio que faz tanta diferença e tem uma audiência tão importante dentro da nossa cidade. Para literalmente trazer esse olhar, né? O olhar para o próximo. Esse ano, o Ame Seu Vizinho, ele tem um foco no amor se movimenta. Porque precisamos de demonstrar como amamos. Então, é esse amor fora das quatro paredes da igreja.
3: Maravilha. Olha, o nome chama a atenção, né? Ame Seu Vizinho. Quer muito falar sobre esse amor ao próximo, né? Isso. É claro que de uma maneira que, né, figurativa, né? O Ame Seu Vizinho, mas não somente aquelas pessoas que moram exatamente ao nosso redor, mas as outras pessoas que estão ao nosso redor na sociedade como um todo, né?
4: Exatamente.
3: Que ações são essas, Sanúzia?
4: As ações do Ame Seu Vizinho, a gente diz muito que ela é como um guarda-chuva, que tem várias áreas para sustentar ela. Então, nós temos visitas a mais de 130 instituições dentro do nosso estado, em Natal, na Grande Natal, chega até Mossoró, com doações de cestas básicas, doações de sangue para as pessoas que estão nos hospitais, ou vão chegar nos hospitais para a gente abastecer aí os centros de distribuição de sangue dentro do nosso estado. Nós temos distribuição de material de higiene para pessoas em situação de rua, distribuição de material de higiene para os apenados também, porque tem o dia da ação, onde nós vamos às instituições de

0: Ativo. E falando sobre os colaboradores desse projeto, né, a gente sabe que a Videira é uma comunidade cristã, mas vocês abrangem vários colaboradores. Quem quiser chegar para ser voluntário, pode se voluntariar e ajudar o projeto?
1: Pode. E essa é a nossa convocação, porque existem várias formas de você participar. Sim. Seja na doação do próprio sangue, seja na doação de cesta básica, seja com doações de roupa, ou seja com seu serviço e seu conhecimento. Uma das empresas participantes, desde o ano passado, que está conosco, é a Fiofio. A Fiofio está dando 20% de desconto se a pessoa levar 5 peças de roupa em bom estado. Então, a empresa em si está se envolvendo, beneficiando o seu cliente final, se você levar 5 peças de roupa. E outras empresas também.
2: Mas peraí, pastora, bom dia, pastora. Bom pastora. Dia. A Sus Noronha está aqui dizendo que vive me chamando para ir para a igreja.
3: Eu também.
2: Sim, Sus está indo não para a igreja, não?
3: Eu também chamo.
2: Você chama. Não.
4: Está dizendo que além de Sus, ele chama.
2: Sim, Felipe chama. Não, semana que vem eu vou. É porque eu estava fazendo o programa de Murilo aqui, saía 8h30 daqui. Não tinha como não. Eu vou marcar para aí. Pastora, a senhora falou o seguinte: esse projeto, a fio, se você levar 5 peças de roupa, você ganha 20% de desconto.
1: E esse desconto vai para o pessoal, e essas roupas que cada cliente está levando vai para o bazar, que vai acontecer dia 15/8. E a renda desse bazar vai para o Instituto Vida Videira.
4: Legal. Eu estive lá no ano passado,
1: isso,
4: é gigantesco.
1: Você esteve lá, né? E o Instituto Vida Videira, ele hoje é o Instituto de Ação Social da CC Videira. Porque o Homem Seu Vizinho não é só sobre o Instituto Vida Videira. É sobre mais de 130 instituições que vão ganhar cestas básicas, ações no dia do Homem Seu Vizinho. E aí os profissionais que quiserem, médicos, dentistas, fisioterapeutas, fonoaudiólogos, vivenciar o seu serviço na ação, tem 130 instituições para a gente entrar com o serviço. As roupas que os clientes levarem lá para Fio a Fio para ganhar o desconto, hipoteticamente, essas roupas irão para o bazar do Ame Seu Vizinho, que será destinado toda a verba para o Instituto Vida Videira, que é o nosso centro de apoio social ali em Felipe Camarão, que atende mais de 4 mil pessoas.
0: E o projeto, apesar de funcionar assim, essa parte logística aqui na capital, abrange outros municípios aqui do Rio Grande do Norte?
1: Abrange sim, a gente consegue chegar em cidades circunvizinhas e que são com Salo, Extremóis, Parnamirim, Macaíba, em Mossoró. No dia da ação, existem as formas de chegar ao projeto para eles, que são com as doações de cestas básicas e com os serviços e atendimento a essas instituições. Então, em São Gonçalo, tem instituições que recebem pessoas, voluntários, médicos, fisioterapeutas, dentistas, maquiadores, cabeleireiros, para oferecer serviço para essas instituições que já existem aqui em Natal.
2: Aqui no chat aqui da gente, tá pelo YouTube, o Marcos Henrique está perguntando. 5% ou 20% de desconto? Eu não entendi também, pastora São Luz, em relação a isso. Vamos lá, a Fiofio participa. Se você levar 5 peças, você levar o quê? Você comprando 5 peças...
1: Não, você pega 5 peças do seu guarda-roupa.
2: Ah, do seu guarda-roupa?
0: Isso, para doar. E aí você leva para a loja.
2: Você leva para a loja para doar e ela lhe dá
0: desconto na compra.
2: Na compra que você vai fazer na loja.
1: Isso. Né? E a loja pega essas 5 peças que o cliente levou para doar
2: e leva
1: para o bazar.
2: Ah, que legal.
1: Aí a venda de todo esse bazar... As nossas estatísticas têm mostrado que a gente tem vendido mais de 108 mil peças por ano no bazar. Toda a renda desse bazar vai para o nosso centro, o Instituto Vida Videira. E lá no Instituto Vida Videira, mais de 4 mil pessoas são abençoadas lá ao longo do ano. Porque lá tem cursos profissionalizantes, cursos de educação continuada para adolescentes, crianças, aula de música, esportes. Dá mais de 830 alimentos anual para as famílias que passam por lá, refeições. Então, isso é sustentado pelo bazar e pelas doações das pessoas. Eu não quero participar da doação do IVV, por isso que eu disse que é um guarda-chuva, porque são várias frentes. Eu não quero participar da doação para o Instituto Vida Videira, eu não quero doar roupa para o bazar. Eu quero participar da doação de cesta básica que vai chegar em uma ONG. É só pegar a cesta básica, em Natal nós temos 3 campos, Cesta Videira Candelária, Cesta Videira Capimacia e Cesta Videira Zona Norte. Onde for mais próximo, deixa uma cesta básica que hoje está custando a média de R$ 40. e a gente faz nessa soma a distribuição para as mais de 103 instituições que são parceiras de O Homem e Seu Vizinho.

0: E quem não é, essas doações podem ser feitas por pessoas que não fazem parte da igreja?
1: Podem. E essa é a nossa convocação, é o nosso chamado.
0: E é bom fazer a doação e conhecer a igreja também. Isso. Seria interessante, né?
1: Conhecer a igreja, conhecer o projeto.
0: O trabalho, o projeto que
1: escolher uma instituição para servir no dia com seu serviço, com seu abraço, com seu carinho, com seu olhar, com sua presença. Vivenciar outras experiências para além do que se vive. Então é só chegar em uma dessas servidoras e dizer: eu quero servir no Amo Seu Vizinho. E a gente vai estar conectando ela a alguma instituição para no dia da ação essa pessoa fazer parte também. Não quero doar cesta básica. O que é que eu posso doar? Sangue. Algo que já está ali no nosso corpo. Se tem acima de 50 quilos, pode ir no Hemonorte e dizer: eu quero doar sangue para a ação Ame Seu Vizinho. Por que para a ação Ame Seu Vizinho? Porque a gente tem uma contagem de quantas vidas nós conseguimos abençoar com a ação. Então, a nossa métrica é uma métrica bem factível. 600 doações de sangue. Uhum. Cada doação de sangue consegue salvar até quatro vidas. Pessoas.
0: Aliás, né? Felipe chegou aqui hoje às 5 horas da manhã já reclamando que ontem muita gente da Igreja Videira foi para o Hemonorte doar sangue e quando chegou lá, 4h30, não foram atendidos. Tá? A reclamação, não foram atendidas. Muita gente da igreja. E ontem, no programa Balanja da RN, a gente fez uma reportagem, colocou a diretora do Hemonorte, falando e a gente clamando porque está necessitando, as bolsas de sangue estão acabando, está um caos total. E aí, como é que se pode a gente fazer uma reportagem clamando por doadores de sangue quando vai pelo menos 20, 30, 40 pessoas não poder entrar, porque senão a gente não tem mais como receber vocês, que vai fechar às 18 horas, já são 4 da tarde. Tem alguma coisa errada.
2: E ele também tentou, né, para não ter nenhum problema assim. Ah, mas não fizeram o agendamento. Mas ele tentou fazer agendamento também e o pessoal lá não conseguiu.
0: Então tá faltando aí alguma coisa para que possa encaixar. Eu acho que não deveria recusar doação de sangue de seu ninguém. Tem 100 pessoas lá fora. Vocês têm que fazer um mutirão, têm que fazer um jeito, mas tem que aceitar todo mundo. É muito melhor ter 100 pessoas lá fora para doar e vocês se amontoarem e ver como é que se pode ser feito, do que a gente tá todo dia fazendo reportagem, toda semana precisando de sangue e não ter sangue. Então não adianta. Então tá feita a reclamação. O Marcelo Santos diz aqui, o Potioca, ele diz: Papinha, fala pra pastora fazer uma doação para o time base da Capim Macio, também sou voluntário. O time base do quê?
1: É porque lá na igreja a gente divide os times, ou melhor, as pessoas da igreja em times. Por quê? Porque entendemos que cada pessoa vai conectar o seu meio de contato social.
0: Sim.
1: Então eu acredito que ele é do time base. Já estamos aqui pedindo para você também, time base. Quem estiver ouvindo a Mix FM e quiser doar, é só ir lá em Capim Macio e dizer assim: é doação pro time base. Né? Porque nessa hora, nós entendemos que quando as pessoas elas se dividem dentro da sua comunidade e começam a pedir, fica organizado para pedir, não sobrecarrega quem vai pedir, e a gente faz um clamor para toda a sociedade, todo o Rio Grande do Norte que quiser participar.
0: SUS Noronha, deixa eu cara, SUS, está dizendo aqui, eu sou do time Fusion, o melhor.
3: Eita. Abraço, SUS, e abraço.
1: Todo mundo quer sua doação.
3: Pastora, SUS, um cheiro. E saindo um pouco dessa parte logística, né, que a gente tá falando sobre as doações, a gente sabe que a caridade é, assim, princípio base do cristianismo, seja da religião católica, enfim, né? Os evangélicos também pregam muito essa questão da caridade e é uma forma também, né, de você doar tanto o serviço quanto aquele bem material e você tá contribuindo também com o outro.
1: Exatamente. A gente costuma pensar muito que o Ame Seu Vizinho, ele nos tira da bolha da nossa própria vida, da nossa própria realidade. Porque se a gente for parar para olhar de forma geral, problemas todos temos. Mas é para além de problemas, são situações circunstanciais, é um conhecimento social diferente, é você participar de outras histórias em lares de idosos. Muitas vezes, quando o Ame Seu Vizinho chega, a comoção é porque elas estão recebendo visita. A comoção não é porque elas estão recebendo
0: um cesta básica, nem nada. É aquela história que eu digo, às vezes um aperto de mão alegra a vida de uma pessoa, né? Não é verdade? Muda. Um aperto de mão, um abraço, um sorriso, um bom dia. Você dá um bom dia diferente assim, a cara fulano de tal passou, porque é chato, você tá num canto, na recepção de uma empresa, o cara chega assim, bom dia, o cara nem olha pra você, eu fico xingando o cara, só na minha mente.
3: É porque a gentileza também acolhe, né?
1: Acolhe o amor, o olhar pra outro, se importar. Então, muito mais do que as doações, por isso que fica aqui também um convite, para quem quiser participar, é só chegar e dizer, eu quero ir no dia. Existem instituições de crianças, de adolescentes, que quando a gente leva pela mobilização e no dia da ação, a ideia é a gente levar um dia interativo. Quando a gente leva um brinquedo para eles brincarem, esses brinquedos infláveis, a comunidade participa, as crianças chegam
0: ao... Como é que vocês diferente. Escolhem o bairro? Ou vão para a cidade também, sim, interior? Como é que vocês escolhem,
1: pastora? Papinha, as empresas, as instituições, elas entram em contato. Tem o Instagram, Ame Seu Vizinho, de forma
0: tipo
1: geral.
0: Tipo votação, indicação.
1: Aí elas fazem o cadastro delas lá. E aí o IVV entra em contato com essas instituições e mandam os voluntários irem lá, para olhar qual a necessidade. A necessidade da gente é de cesta básica e de um dia recreativo. E de acordo com a necessidade das instituições, a gente mobiliza os times da igreja e convoca a sociedade para atender essas necessidades de alguma forma.
0: Cada evento desse, cada time, leva quantas pessoas? Tem um número exato? Não.
1: De voluntários, nós já conseguimos mobilizar mais de 10 mil pessoas. Porque é para além das pessoas da nossa igreja. Hoje, essa servideira, ela em Natal tem uma média de 8 mil pessoas, juntando os três campos. Então, cada pessoa consegue conectar outras pessoas. E no dia da ação, vai muita gente que não vivencia igreja. Vai muita gente de outras fés, que professam outras fés. Mas vão viver a generosidade, o amor, o cuidado.
0: Pastora, a videira é aquela igreja, quando a gente passa ali na Ayrton Senna, tem um bocado de jovem, tudo de preto, é? Mas por que o preto? Por quê? É opção ou é um... Qual é o objetivo de dizer? Eu quero ir visitar. Faz tempo que eu não visito igreja nenhuma, né? Faz tempo que eu não visito igreja. Eu gosto de visitar várias igrejas. Várias igrejas, né? Aqui minha arma está aqui, eu santo com ela, né? Faz tempo que eu não visito igreja. Mas eu quero visitar a videira. Eu tenho que ir de preto?
1: Não, necessariamente.
0: Eu já sou preto.
1: Você fica bem à vontade para ir com a cor que você quiser. Por que de preto? Porque na igreja nós temos um chamado ao voluntariado. Nós não temos funcionários para atender a demanda e as pessoas que chegam na igreja.
0: Sim.
1: Então, o nosso voluntariado veste preto para que, quando as pessoas estejam chegando,
0: saber que não é da igreja.
1: Além de não saber, as pessoas conseguirem se conectar sem se distrair. Exemplo, eu vou servir de blusa laranja. Aquela blusa laranja que chama a atenção. E eu estou servindo, conduzindo as pessoas para a cadeira. Quem tem TDAH, quem chega já com sua mente cansada, vai focar mais na pessoa laranja do que na palavra que está sendo pregada.
0: É, sim.
1: Então a ideia é que as pessoas se conectem ao culto, se conectem ao louvor, se conectem à palavra.
0: Vamos ser um.
1: Então assim, vamos o preto, ninguém vai chamar atenção. Tá todo mundo ali de igual, na mesma cor, todos estamos ali para servir, para amar e para receber. Então, quando passa em frente, que tem a maioria dos jovens, nos domingos nós temos 5 cultos. Então, com certeza, agora 4, né? Capim Macio e 3 em Candelária. Então, as pessoas
0: ali na Ayrton Senna é o quê? Qual é a igreja? Capim Macio?
1: Capim Macio. As pessoas assistem um culto e ficam para servir em outro. Então, elas já vão de preto porque elas vivenciam o seu culto e no próximo elas estão servindo. Para que, literalmente, a atenção do culto seja do culto.
0: Agora, e a igreja? Ela predomina mais os jovens, adolescentes, que a gente vê muito jovem. Ou não, pessoas acima de uma faixa etária, acima dos 40 tem também. Só a Suzy, que ela tem 70, fez um.
2: Que é isso,
0: fez, cara. 70.
3: Ei, deixa história. Suzy é novíssima.
0: Dia 5, antes de ontem, ela fez 72 anos. Suzy
2: novíssima. Ela é do dia 5 também? Diga, né?
0: Mas cheio de procedimento.
3: É do mesmo dia que você.
0: Massa, Suzy. Cheio de procedimento. É o seu aniversário, Suzy. Cheio de procedimento. Ninguém disse que Suzy tem 72 anos. Todo esticado. 72. Fez agora, no dia do seu aniversário.
3: Tá vendo, né, Suzy?
1: Nós somos uma igreja para a família. Muitos pais chegam na igreja através dos filhos. Então, nós temos um número bem expressivo de jovens, como nós temos um número bem expressivo de criança, como nós temos um grupo bem, um número bem expressivo de
0: adultos. Os pais vão, acompanham também. Esses jovens
1: vão
0: lá?
1: Vão acompanhar os jovens.
0: Que safada, ela tá me chamando de safada.
1: Tá vendo, cara? O entendimento da palavra é que a igreja é para todos. E literalmente a nossa visão é essa, uma igreja para todos. Uhum. Onde o cansado, o ferido, o sobrecarregado, o que ainda não conseguiu se conectar, venha conhecer a Jesus. Porque lá nós pregamos o amor de Jesus. Então vai ter de todas as idades e todos os perfis lá para se relacionar.
0: Eu vou, na semana que vem, quem me chama toda semana que vem de Vera, meu querido, meu amigo, meu parceiro, meu filhão, Carlos Alexandre Júnior, ele vem, tá vindo toda quarta-feira, ele é a galega que manda nele, a Luana. Já chamou quatro, Luana, eu saio da TV de 8h30, não tem como eu ir. Mas eu acredito que eu vou planejar para ir a semana que vem para conhecer a Igreja Videira lá de Capimacio. De Capimacio. Vou fazer todo o esforço do mundo para eu ir, com toda certeza. Pastora, São Luz é diferente, né? Eu achei que o Felipe tinha escrito errado.
1: É uma mistura moçoroense, homem, de Sandro com Anúzia.
2: Ah, não acredito. Tá vendo?
1: Não tinha o que fazer, entendeu? Que ser. Toda a criatividade que ela trouxe aqui no poema dela, entendeu?
0: Os seus pais colocaram.
3: Misturar. Os pais gostam, né? De misturar os nomes.
0: Aí embaixo eu falei para Vina agora, o nosso telespectador, nosso ouvinte aqui, o Edmilson Santos, Edmilson, não, o Vani Tatá, eu fazendo esse dabaleto, ele me chamava de Papimuri, que é Papinha com Murilo. Papimuri.
3: Papinha, e a gente agradece muito a participação da pastora. Será sempre bem-vinda para falar sobre o projeto, mas trazer também comentários importantes aqui no YouTube, Papinha, dos nossos ouvintes nessa manhã de sexta-feira, né? O pessoal comentando bastante e fazendo denúncia também por aqui, ó. Eu tinha visto aqui o pessoal denunciando sobre a situação da Unicate, ó. A Dali falou pra gente aqui, na verdade, Papinha, bom dia. Eu queria fazer uma denúncia. O pessoal que pega medicamento na Unicate tá tendo que madrugar pra pegar a ficha, pra ir no outro dia pra poder agendar quando vai pegar o medicamento. Muita gente vem do interior, muitos idosos que precisam dos medicamentos estão passando sufoco. É o comentário da nossa ouvinte aqui, então, no nosso YouTube. E a Stephanie Santos também disse: vinha para o trabalho escutando vocês. Sou professora da rede municipal e sou da lei 241, novo concurso. Estamos com salário defasado, não tenho direito ao planejamento e a situação é pior do que está. Falando também aqui sobre a situação dos professores municipais que estão em greve. E só mais uma informação para finalizar: hoje, a partir das 10h30 da manhã, acontece no bairro do Alecrim uma mobilização pelo fim da violência contra a mulher, em alusão aos 20 anos da Lei Maria da Penha. Acontece então hoje, a partir das 10h30 da manhã, ali no Camelódromo. Então até o trânsito, né, vai ficar provavelmente diferente também por lá.
2: Foi sancionada no dia 7 de agosto de 2006.
3: Isso. Completa 20 anos hoje, 20 né?
2: Anos
3: então.
2: Hoje, exatamente.
0: É, 20 anos hoje.
2: Resultado isso, do sorteio.
0: Vamos lá pro sorteio. Como é que a gente vai fazer? Diga aí, a cesta básica, pastora, só um pouquinho, que a gente já libera a senhora. A cesta básica a gente vai sortear por onde? Pelo WhatsApp. É o WhatsApp. E aí, vai, pelo WhatsApp pra colocar o nome aqui, vai.
2: Atenção, hein? Atenção.
0: Quem é no WhatsApp? Diz aí,
3: atenção.
0: Vai.
3: Os
0: tambores. Hã?
2: Cadê os tambores?
3: É a cesta básica?
0: A cesta básica, que é pelo WhatsApp, vai.
3: Cesta básica é o Leonilton Cavalcante.
0: Peraí. Leonilton
3: Cavalcante.
0: Tem que buscar aqui na recepção da TV até as 18 horas de hoje. Se vier amanhã, já não pega. Tem que ser. O jeito não pode dobrar, não pode. Como é que diz?
2: Acumular.
0: Não posso ir, Papinha. Pede alguém pra vir com um documento seu, já. Se você, manda alguém. TV Tropical, ganhou uma cesta básica, DJ, cestas no programa do Papinha de manhã. Então vem buscar hoje até as 18 horas. Kit Doutor iPhone é uma capinha de iPhone, seja ele até o 17, você escolhe. Película, já sai com uma película nova, e um cabo de carregador vai buscar lá no shopping Via Mar, na descida pra praia. O shopping do lado direito, na rotatória, terceiro andar inteiro, é a loja Doutor iPhone. Vai lá buscar e você escolhe sua capinha e sai lá. Vai lá, quem é o Doutor iPhone?
3: Doutor iPhone, deixa eu ver aqui, é a Ana Thalita Cabral.
0: Ana Thalita Cabral. Ana Thalita. Ana. Deixa eu anotar. Tem que mandar para a doutora. Thalita Cabral. Você mostrou o bicho aí? Hoje,
3: exatamente, ó, tá aqui a caixa pra gente falar dele. Casanacre mandando aqui pra gente, como toda sexta-feira. Olha isso aqui, minha gente. O hoje cheiro é bom, tá bonito. 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
2: Com
3: né?
2: certeza, já tô aqui só esperando.
1: Ainda bem que eu vim hoje.
2: É verdade.
3: E Suzy pediu pra lembrar também que o projeto construiu uma creche no ano passado, né? Ela colocou aqui no nosso WhatsApp e disse aqui que tem 48 anos, viu, papinha?
0: 48 anos de comunicação!
3: Tá vendo, né, Suzy? De ele tá pegando no seu pé.
0: Conversa é essa. Conversa é essa. Agora vamos lá, botar a pastora aqui pra gente encerrar, botar a pastora aqui na Berlinda. Pastora, a gente tem um sorteio de 20 litros de gasolina pra quem tem um adesivo do nosso programa no carro ou na moto. A gente tem 2.000 números, de 0 a 2.000. Então a pastora aí escolha um número, fica à vontade e diga pra gente ver quem é o ganhador. Se ele já ganhou, vai ganhar de novo, não tem problema. A senhora que diz o número de até 2.000, vamos dizer de 0 a 2.000, ou a gente vai, diz uma
2: 0 a 500.
0: De 0 a 500, vamos lá.
1: De 0 a 500.
0: Vamos lá.
1: Então, vamos lá. 499.
0: 499. Quem tem o adesivo 499 no carro ou na moto, entre em contato com o nosso WhatsApp 98270033 para ganhar 20 litros de gasolina, tá bom? Tá aí. Só o único programa que dá prêmio todos os dias somos nós aqui, é o Metendo a Colher Jornal da Mix. Estamos indo embora. Vini, a gente só volta agora segunda-feira, se Deus permitir.
2: Domingo é dia dos pais, né, papinha?
0: Domingo dia dos pais. Aproveitar, feliz dia dos pais para todo mundo. Hoje eu vou ter que dar 100 conto para Valentina, 100 conto para ali, para comprar só um lugar, nada. Não tenho lugar, o dinheiro, gente. 100 real, tá bom? É. Agora ali, 5
3: filhos. Aí eu passei dessa fase, que triste.
0: 5 filhos, vai ganhar 5 presentes.
3: Eu passei dessa fase que o meu pai me dava o dinheiro para eu comprar o presente. Agora é com o meu dinheiro mesmo. Ah,
0: graças a Deus, parabéns para você. Feliz dia dos pais para cada um de vocês que estão nos ouvindo. Seja muito bem-vindo, obrigado pela audiência. Deus abençoe, curta o seu domingo. Se vocês forem para restaurante e não quiser ficar em fila, procure um canto, porque eu digo aqui, eu não fico numa fila para almoçar nem amarrado, nem que seja de graça. Eu chegando para almoçar com minha família e tá uma fila de espera, eu procuro o primeiro boteco que tá aberto.
2: E a chance é grande, viu?
0: É, não fico, meu irmão, não consigo. Mas curtam do jeito que vocês devem curtir com os pais de vocês. Não precisa você comprar presente caro. Se não tem dinheiro, dá um cheiro, dá um abraço e o respeito, que é mais importante, tá? O carinho, o amor e respeitar não só seu pai, mas também como todos os adultos, tá? Todos os adultos, mais, principalmente mais velhos do que você. E a gente fica aqui torcendo. Logo mais 11h30, Balanço RN, e a gente volta. E domingo, agora, tardezinha, tem a gravação do DVD de Guga Playboy, lá em Macaíba, com presença, participação de Socorro Lima, Jailson Santos, ex-cavaleiro forró, e Papinha também, que vai cantar dois bregas com Guga Playboy. Então, lá em Macaíba. Você não pode deixar. Um abraço e tchau. Até segunda.
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0: musical. Vamos lá.
1: Bom dia, Rádio Mix. Aqui é o Denner de Gravataí. Curioso, uma música do Eminem, Lose Yourself. Dá pra tocar aí, sextou.
0: Agora, diretamente para Gravataí, Rio Grande do Sul. Vamos lá, meu amigo.
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0: dia, Mix.
1: Bom dia.
0: Um ótimo dia pra todo mundo, hein? Manda um som aqui pra nós aqui em Minas Gerais, comendo pão de queijo aqui.
1: Opa!
0: Minas Gerais. Manda Lord Royals pra nós, beleza? Abraço.
1: Agora mais.

0: 8h23, eu sou no Bruno Mars, I Just Might.
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0: Pede no zap e sai para aquele rápido intervalo. Enquanto tá rolando o intervalo, você pode pedir sua música aqui na nossa programação. 11 983 408 mil. Volte já já.
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0: Rádio Rádio Mix, aqui é o Cauã de Vitória, Espírito Santo, e gostaria de ouvir a música Cold Hearts, da Dua Lipa com Elton John. Bom dia, boa sexta pra nós.
1: Valeu, boa sexta, vamos lá.
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0: viu?
1: Bom dia, Mix.
0: Bom dia.
1: Eu gostaria que você tocasse uma música da banda Duran Duran. Sou daqui de Belém do Pará. Meu nome é Marcos. Valeu, um abraço.
0: Valeu, Marcos, diretamente de Belém do Pará. Vamos lá.
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1: Mix passando 14 minutos para as 9 da manhã e o som da Lola Young Messi. Você pode pedir sua música no 11 983 408 mil.
2: Bom dia, Mix FM.
1: Bom dia.
2: Aqui é o Thiago, motorista de caminhão, aqui de Bauru. Toca uma do Chris Brown aí pra gente.
1: Boa.
2: Valeu, obrigado, hein? Bom dia a todos aí.
1: Tamo junto.

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3: 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Se liga nessa notícia, no ano que vem o Lollapalooza Brasil completa 15 anos. E pensando nisso, a Rádio

0: Lollapalooza Brasil, até apresentações mais recentes como o show de Encontro dos Titãs e shows da Miley Cyrus e Billie Eilish, né? 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

0: som do Alex Warren Ordinary.
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0: Isso, faltando 3 minutos para as 11 da manhã, Isa Causa e Sal.
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0: nossa Blitz Mix, que peninha, vai ficando por aqui, ó, mas não fica se lamentando não, tá? 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

0: Olá, boa tarde Natal, boa tarde Rio Grande do Norte. Estamos começando agora mais um programa meio-dia na Mix, o melhor mix de notícias. Hoje, dia 7 de agosto de 2026, eu, Gênero Tinoco, estou aqui ao lado de Franklin Machado e de Pedro Neto para levar a você, ouvinte, telespectador da Rádio Mix Natal, notícias, informações e entrevistas para lhe deixar bem informado. Boa tarde, Franco Machado.
1: Boa tarde, Gênero. Boa tarde, Pedro. Boa tarde também para Tony de Lima, Joelso, que está muito feliz ali com a apresentação do Corinthians ontem. É, eu gosto de ver cara animado assim. Não leva em conta as coisas, não. Depois a gente resolve. Mas vamos até as 2 horas da tarde, sextamos, hoje é sexta-feira, lembrem-se disso. Nós vamos até as 2 horas da tarde.
0: Você com acha informações bom, quando chega na sexta?
1: Rapaz, sexta-feira, Liz, eu já disse a você com o que se parece, né? Olho verde na cara de um caba feio, é a mesma coisa.
0: Aí, popô.
1: Vamos até as 2 da tarde com informações, entrevistas e notícias, e pedindo sempre para que você nos acompanhe não somente nas ondas do rádio, mas também no YouTube, e interaja com a gente através do nosso WhatsApp, que é 849-9827-0033.
0: Pedro Neto, boa tarde.
2: Sozinho a sua visão.
0: Eita.
2: Problema.
1: É da quentinha.
3: Boa tarde, Jenner, boa tarde, Franklin, boa tarde, Tony de Lima, boa tarde, Joelso de Lima, boa tarde a você que está aqui conosco, que está nos acompanhando, que está aqui e que vai até as 14 horas. Olha, Jenner, ontem tivemos 2 jogos, o complemento da Copa do Brasil, né, os jogos de volta, da volta no caso, e tivemos mais 2 classificados, agora nós já sabemos os 8 classificados para a próxima fase da competição. No caso local, o ABC Futebol Clube já está em Manaus desde quarta-feira, treinou ontem, treina hoje novamente, e tem uma baixa significativa para esse jogo, que na realidade preocupa, porque é um dos melhores jogadores da equipe. Mas quem quer chegar em algum lugar não escolhe o caminho, ainda diz, né, que é viva minha mãe. Quer chegar em algum lugar não escolhe o caminho, é verdade. Às vezes a gente vai por um mais fácil, mas muitas vezes se torna difícil. Mas o ABC tem que encarar essa partida como sendo a única e sendo a decisão, mas na realidade é apenas o primeiro tempo de uma partida de 180 minutos.
0: É isso aí.
1: E hoje tem um sorteio. Eu pensei que era cruzamento, mas não é sorteio, né?
3: Sorteio. Os 8 não tem ninguém.
1: 11 horas da manhã.
3: É, não tem. Já aconteceu.
0: Já foi.
1: Né? Já aconteceu, né?
3: Vamos puxar
1: então
3: aqui.
1: Foi mais cedo.
3: Vamos puxar aqui pra ver quem
0: Joel,
3: vai.
0: Joel, se você consegue aí, Joel.
1: Chaveamento aí, chaveamento.
3: Porque não teve essa, Frank, do primeiro coitado, é, segundo coitado. Não, né? Só bota os 8 bolas dentro dos. Do baúzinho lá, eu concordo.
0: É mais democrático.
3: Muito mais democrático, eu concordo com o gênero.
0: Bom, antes da gente entrar na pauta do programa, vamos comemorar o aniversariante do dia. Hoje é aniversário do Rio Grande do Norte, que foi fundado em um dia 7 de agosto, em 1501. E o Rio Grande do Norte que temos e o Rio Grande do Norte que merecemos é o título de uma nota minha, de uma postagem hoje no blog do Gênero. Eu vou ler um trechinho só para registrar e para a gente fazer uma reflexão sobre o nosso estado. Hoje é dia de celebrar o Rio Grande do Norte, terra de um povo forte, criativo e resiliente, de extraordinárias belezas naturais, de imensa riqueza cultural e de um potencial econômico que poucos estados brasileiros reúnem. Desde sua fundação, em 1501, o Rio Grande do Norte construiu uma trajetória marcada pela coragem de sua gente e pela capacidade de superar desafios. Mas tanta celebração também deve ser uma. Mas toda celebração também deve ser um momento de reflexão. É impossível comemorar o aniversário do nosso estado sem reconhecer que, apesar de todas as suas riquezas, o Rio Grande do Norte ainda convive com problemas que não deveriam mais fazer parte da vida dos seus cidadãos. Segurança pública, educação, saúde, infraestrutura e oportunidades de desenvolvimento continuam muito aquém do que a população merece. Somos um estado privilegiado por recursos naturais. Temos petróleo, gás, sal, minerais, um dos maiores potenciais de geração de energia renovável do mundo, além de um turismo capaz de impulsionar a economia e gerar prosperidade. No entanto, essa abundância ainda não se converte na dimensão necessária em qualidade de vida para os norte riograndenses. O maior patrimônio do Rio Grande do Norte é o seu povo, e é justamente por respeito a esse povo que devemos exigir uma gestão pública mais eficiente, moderna e comprometida com resultados. Governar é transformar potencial em desenvolvimento, riqueza em oportunidades e arrecadação em serviços públicos de qualidade. Neste aniversário, celebramos a história, as conquistas e a identidade do Rio Grande do Norte, mas renovamos, sobretudo, a esperança de que o Estado possa realizar tudo aquilo que a sua vocação permite, que o futuro seja marcado por decisões responsáveis, planejamento, boa gestão e compromisso com quem realmente importa, os homens e as mulheres que fazem desta terra um lugar único. Parabéns, Rio Grande do Norte, que os próximos capítulos da sua história sejam escritos com mais desenvolvimento, mais justiça social e mais dignidade para todos os norte-riograndenses. Essa é a nossa mensagem pelo aniversário do Rio Grande do Norte, pelos seus 525 anos hoje.
1: Parabéns, beleza, beleza. Disse tudo e mais alguma coisa.
0: É isso aí. Vamos agora ao nosso mix de notícias. Bom, antes, uma informação. Nós vamos receber daqui a pouco a psicóloga Samela Gomes, que é candidata a deputada federal pelo PDT. Também vamos contar com a participação do juiz Erval Sampaio. Vai ser divertido aqui, né?
1: Doutor Erval
0: declara bem, né?
1: E fala baixo, os microfones ficam bem tranquilos.
0: Samela também é muito preparada, muito experiente. Para quem não sabe, ela é ex-reitora da UNP. Ela dirigiu durante algum tempo esse grupo norte-americano, eu acho que tinha entre outras universidades, a UNP aqui e outras no Nordeste. Ela foi diretora regional. Bom, nós vamos bater já um papinho com ela e vamos trazer essas informações todas para cá.
1: Qualificada, né?
0: É, muito qualificada. Vamos agora trazer aqui para nossa audiência o Mix de Notícias.
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0: Exportações do Rio Grande do Norte têm pior desempenho em 12 meses, com queda superior a 28%.
1: Percentual altíssimo, né, gente?
0: Altíssimo, é.
1: Altíssimo.
0: Impressionante, hein?
1: O que é que fez a gente despencar tanto? Daqui a pouco a gente vai saber. Mas acendeu.
0: Pode ser os tarifaços aí.
1: Acendeu um alerta para a economia do Rio Grande do Norte. Não foi uma quedinha de 5, 4, 8%, não. 20, quase 30%.
3: É um peso grande, viu, Franklin? Muito grande mesmo. Um peso enorme, isso aí.
1: Olha, acusados de matar o ex-prefeito de São Pedro irão a júri popular. Miguel Cabral foi morto, como se sabe, no Largo do Ateneu. Esse crime aconteceu em 2024.
3: Câmara aprova criação do bairro Morro Branco em Natal.
0: O bairro não existe há tanto tempo.
1: Não existe, só no linguajar.
3: Só no linguajar, é verdade. Franco, tá certo.
0: Agora foi formalizado?
1: Agora foi. Flamínio tá de parabéns. Ele agora tem um bairro para chamar de seu. É. Porque ele mora na Rua da Saudade, lá no final.
0: Flamínio Oliveira.
1: Não sabia o que era.
0: Flamínio Oliveira.
1: Jornalista.
0: Professor.
1: Amigo nosso.
0: Foi meu professor. Na época que eu tive uma época que eu estudei na escola polivalente Manuel Vilaça. Isso faz muitos anos. Essa escola foi construída no governo de Cortês Pereira, cujo secretário de Educação era o professor Dalton Melo de Andrade, que trouxe para cá uma experiência de escola padrão, de muita qualificação, típica de alguns lugares dos Estados Unidos. Foi a primeira escola aqui, uma escola profissionalizante, muito bacana.
1: Morro
0: Flamínio Branco. Era professor lá.
1: Pois é.
5: Foi meu professor lá.
0: Foi também. Você foi lá?
5: Fui 6 meses.
0: Pois é.
5: Porque era muito longe. Lembra disso?
0: Me lembro. Era na Miguel Castro.
5: Vizinha o Kennedy.
0: Vizinha o Kennedy depois do Kennedy.
5: Isso.
0: E não era pavimentada a rua.
5: Exatamente.
0: Às vezes a gente vinha a pé, um areal danado.
5: Um areal grande. Eu fiz minha quinta.
1: Mas essa aprovação se deu ontem, a unanimidade, né? De forma definitiva. Agora vai a sanção do prefeito. Esse projeto estava tramitando desde 2021, foi apresentado pelo meu amigo Barraca, que era o vereador Assis Oliveira, na época, apresentação, né? E o bairro agora está oficialmente criado, Morro Branco, faz limite com Alexandrino de Alencar, Salgado Filho, Parque das Dunas e Rua da Saudade. Rua de Flamínio.
0: Muita gente mora nesse espaço aí, né?
1: Muita gente.
0: Conhecido
1: é um bairro predominantemente residencial, né?
0: É. Bem tranquilo, né?
1: Bem tranquilo.
0: Governo do Estado. Governo do Estado restringe pagamento de diárias aos servidores.
1: É, às vezes é um festival, né?
0: Não tá faltando dinheiro pra tudo, né?
3: Mas era pra ter feito isso muito antes, no início do governo. Não era agora não, cara. Esse é o problema. É que só se
1: eu
3: faz
1: não sei
3: isso,
1: se vocês né? não sabem, mas eu sei, no serviço público, isso. Tô dizendo que acontece agora não, mas sempre acontecia. Um servidor chegava pra um chefe e pedia, rapaz, eu tô numa situação de dificuldade danada, como é que a gente faz aí? Então, disse, não, vou dar um jeito. Daqui a pouco descia e disse, olha, vamos lhe dar aqui 10 diárias de uma viagem que você não vai fazer. Não vai fazer.
0: É, mas hoje acontece é complicado,
3: muito. Hoje é difícil fazer isso.
0: Hoje é complicado, demais, porque hoje é fiscalizado, né?
1: Olha, Natal é condenada a indenizar motorista por acidente envolvendo um semáforo quebrado e buraco na via. Se essa moda pega...
3: Eu ia dizer agora, vou dizer um negócio a você, viu? Preparem dinheiro, porque se essa moda pegar, meu amigo, o que vai ter de dinheiro saindo do prefeitura
1: em função
3: e
1: disso.
3: Do estado dos dois, né?
0: É.
3: É brincadeira mesmo. Olha só, operação...
0: Você falando aí, eu me lembrando, se eu quero meu pneu de volta.
3: Pois é, eu também.
0: Tem que comprar o pneu aí.
3: Operação prende 4 suspeitos de contrabando e agiotagem no Rio Grande do Norte e na Paraíba.
1: É, isso foi uma operação para desestabilizar e desarticular, né, um esquema criminoso. É, contrabando, é agiotagem, né? A maior agiota que tem hoje no mundo é o governo.
0: Famílias perderam 62 bilhões e 500 milhões de reais com bets em 2025.
1: Rapaz, isso equivale a um...
0: É um número monstruoso, né?
3: Eu vi isso aí, Gino, fiquei abismado, cara. Abismado. É um 62 bilhões corresponde a 3 anos do orçamento do governo do Rio Grande do Norte.
0: É.
1: Essas bets pagaram quanto, cara? Na tua opinião aqui, eles pagaram quanto desse dinheiro? Muito pouco.
3: Pouquíssimo.
1: É o vício, rapaz, é de lascar.
3: Rapaz, olha, você ser viciado em qualquer coisa é triste. Agora deixa eu dizer um negócio a você. Você ser viciado em jogo, eu acredito que seja o pior dos vícios.
0: Não, você pegar o seu salário.
3: Diga aí.
0: E botar no jogo, acreditando que vai ter retorno, vai perder o dinheiro.
3: Porque tem sempre aquela história, né? Não, eu tô perdendo, mas agora eu vou lutar para recuperar.
0: Pois é.
3: Eu recuperando o que eu coloquei.
0: Perde o resto.
3: Você perde o resto, meu.
2: E às vezes pede até emprestado.
3: Pede emprestado para tentar recuperar.
0: Pois é.
3: Tem isso.
0: Né? Brasileira de muito boa fé, né? Acredita em tudo no mundo.
3: Bom, o próprio governo faz a propaganda das bets, né, amigo?
0: É. Eu não aposto em nada.
3: Eu nunca apostei, nem aposto.
1: Eu não sei nem como é.
3: Também não, Fran. Não me pergunte como é que se joga, que eu não sei. Nem tenho pretensão nenhuma de
1: eu
3: saber.
1: Eu nunca joguei no jogo do bicho uma vez
3: também
1: inventei
3: não.
1: de jogar.
3: Não.
1: Eu joguei os 25 bichos, deu lagartixa, que não tinha. É pra você ver como é azar, né? Mas tirando até a brincadeira, um jogo viciante,
3: joguei nada. A única coisa que eu jogo uma vez perdida numa loteria,
1: eu tenho
3: numa Mega Sena, quando eu vou pagar alguma conta que a mulherzinha chega
0: quando
3: e
0: acumula,
3: diz,
0: né?
3: A mulherzinha diz, tá acumulado, compra aqui esse bolão, de quanto é X? Às vezes eu nem esqueço até de conferir, mas sei que não ganhei porque ninguém me anunciar que ganhou fulano, mas jogo não, cara, jogo.
1: Olha, eu tenho um amigo que ele levou um baque grande, perdeu uma casa naquele conjunto que tem ali daquela lagoa próxima ali da delegacia de plantão daquela avenida das Alagoas, como é o nome daquela lagoa ali? Que, às vezes ela...
3: É Avenida das Alagoas.
1: É ali, né?
3: É, Avenida das Alagoas.
1: Pois é, ele tinha uma casa ali naquele
3: Avenida
1: conjunto, foi um dos primeiros moradores. Esse meu amigo perdeu essa casa jogando baralho.
3: É.
1: Jogando baralho. Dormia lá na casa do jogo. Tinha rede armada. O cara passava dias fora de casa. Hoje, graças a Deus, ele aprumou. Mas foi difícil.
0: Quem mais sofre é a família.
3: É.
0: Você fica botando o patrimônio da família fora, né?
1: Olha lá. Depoimento de Jacques Wagner, a PF, é adiado.
3: Por quê?
0: Ele alegou falta de acesso
3: ao processo?
0: A investigação, é.
1: A gente sabe de tudo e ele não sabe.
3: Só quem não sabe é ele. Mas é cada poeta que eu vou dizer um negócio.
0: Vamos ver o trânsito agora?
3: Vamos lá.
0: Vamos lá, Joelson.
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3: Começamos por onde, Joelson?
1: Joelson está meio desorientado, não sabe nem por onde vai. Desde o que aconteceu ontem.
3: Ponte de Igapó, olha, como sempre, rapaz, a terceira via sem ser utilizada. Será que alguém poderia explicar o que é isso?
1: E um trânsito danado de lá pra cá, ué?
3: Olha o trânsito, Franklin Machado, olha o trânsito.
1: É verdade.
3: Bicho, aí como é que você não pode utilizar a terceira via? Como é que se explica um negócio desse?
5: se você dissesse assim, não, vai desgastar, né? Mas não, cara, tá lá, sabe? Pô, meu amigo, não dá pra entender. Eu não sei se isso aí é DENIT, se é governo do estado, se é prefeitura. Quem diabo é nessa terceira via o responsável? Agora, que é absurdo, cara.
1: As pontes são de responsabilidade do DENIT, né? Agora, o trânsito aí é outra história.
5: É outra história, né? É incrível, mas, olha, você, quando você chega ali na ponte, ó, você vê, o fluxo tá tranquilo.
0: Tá bom, né?
5: Né? Agora, cara, aí você tem, rapaz, uma avenida longa como essa, com a terceira via lá parada, sem ninguém poder utilizar, porque se você utilizar é multado. Vai entender um negócio desse? Vamos lá, Joelson. Ponte Newton Navarro. Tranquila, Ponte Newton Navarro, tá muito bom o trânsito. Viaduto Fantasma aí, o viaduto da Ridinha. Esse, então, para passar um carro é uma dificuldade. Não tem um carro passando, nem coisa nenhuma. Muito tranquilo também ali. Solzão tá forte lá fora. O sol tá batendo na muleira do pessoal. Muito forte. Quem tá dentro do carro, no ar-condicionado, tá sentindo até confortável, viu? Vamos pra onde? Salgado Filho, BR-101. Olha, tá complicado o trânsito. Na BR, você ainda vê que tá legal. Agora, em cima do viaduto, já está um pouco mais complicado o trânsito na, em cima do viaduto. E quando chega, meu amigo, na Salgado Filho, de lado ali da Igreja Universal, que só são duas vias, aí complica, complica de vez. Complica de vez. Para onde, Joelson? Praça Augusto Severo, na Ribeira. Muito tranquilo.
0: Na Ribeira do Potengi.
5: Na Ribeira do Potengi, ó. Muito tranquilo ali, quem vem.
1: Essa reforma que fizeram nessa praça, gente, acabou aquele coretozinho que tem ali, bonitinho e tal?
0: Acabou.
1: Quase de frente à rede ferroviária? Acabou, pai?
0: Acabou.
1: É, não preservam as coisas históricas, não. Derruba pra...
5: Quase que tá vendo a armação daí, viu, gente?
0: É. Falta só um binóculo.
5: Tá um binóculo. Show, Joelson.
0: Mas é isso aí. Essa informação da cidade é muito interessante, porque ontem foi um dia muito complicado no trânsito. Todo mundo estava reclamando o excesso de veículos na rua, trânsito pesado em todos os lugares. Eu fiquei surpreso, mas queria fazer um registro aqui para que vocês vejam como o programa tem, como tem audiência e como repercute. Anteontem e ontem nós fizemos aqui, trouxemos para cá reclamação de morador de Areia Preta a respeito da situação da praia. Agora, sobretudo agora, quando está se realizando uma etapa do Banco do Brasil de surf, que é um circuito de surf do Banco do Brasil. Pois bem, hoje de manhã, esse morador que mandou a mensagem original mandou a seguinte mensagem para mim: bom dia, meu amigo, você está com moral, tem um exército de garis agora limpando a praia. Na verdade não é moral, né? É com audiência, a gente tem que reconhecer, né? Torcer para que vire rotina. Vou mandar umas fotos para que você possa ver. No fundo, na verdade, tem que ter campanha educativa, porque o nosso povo é relapso, é mal educado. A informação é essa, mas agradeço aqui a gentileza. Estou fazendo o registro porque a prefeitura chegou a informação na prefeitura e a prefeitura foi lá.
1: Exato.
0: E mandou limpar. Então a gente tem que fazer o registro.
5: E agradecer, né?
0: E agradecer. E agradecer ao mesmo tempo dizer o seguinte: mantenham esse ritmo de limpeza, né? Eu tô vendo aqui as fotografias, várias garrafas de bebidas vazias jogadas na areia, garrafa de água mineral, essa garrafa PET de um litro, coco e por aí vai, um bocado de coisa estragada aqui no chão.
1: Agora precisa tirar esse morador daí.
0: Hein?
5: Manda no grupo essas
0: imagens. Vou botar, põe lá, né? Vou mandar. Tem muitas fotografias.
1: Tirar debaixo daquela...
0: Tirar as pessoas que estão morando
1: calçadão,
0: praia,
1: aquelas, né? Pessoas estão morando, não podem.
0: É, não pode.
1: Cê, não tem onde morar, mas o fato concreto é que a assistência social tem que ir lá, porque aquilo ali corre o risco, inclusive, de desabar. Não estou dizendo que vai acontecer, mas pode, né?
0: Uhum, é. Tem que deixar a praia,
1: isso,
0: a estrutura física tranquila para não ter...
1: Pra todo mundo.
0: Para não ter ameaça sobre a vida de ninguém, né?
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0: Perfeito. 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
0: É isso aí, diga, vovó. Eu ia chamar o comércio no intervalo, mas...
3: Chama.
0: Hein? Tá.
3: Chama, gente.
0: Deixa, vamos só mostrar as imagens aqui da praia?
1: É.
0: Passe aí, por favor. Praia de Areia Preta, para ver a população jogando lixo na beira da praia. Olha aí, ó.
3: Absurdo.
0: Ó, restos de garrafas vazias aí, de bebida alcoólica.
3: Absurdo.
0: Olha lá. Um pratinho de isopor. Cocos.
1: Essas garrafas de vidro não deveriam sair do posto de venda, não.
0: Pois é, olha aí.
3: Ela vai sair em copos plásticos.
1: Em copo, plástico, alguma coisa, né?
0: Isso é uma demonstração da falta de educação de quem frequenta a praia com... E outra coisa, beira da praia não é pra beber, não. Pra beber no bar, no, rest... né? No restaurante, onde quiser. Na beira da praia é pra desfrutar, né? Tá ok, Joelson. Muito obrigado. Nós vamos fazer um breve intervalo e voltamos já.
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0: Doze horas 38 minutos. Estamos de volta com Meio-dia na Mix, o melhor mix de notícias. O governo do estado endureceu as regras para a concessão de diárias aos servidores estaduais durante o período eleitoral. A partir de agora, os pagamentos só serão autorizados para viagens consideradas essenciais, inadiáveis e devidamente justificadas. A medida foi publicada no Diário Oficial do Estado e determina que os deslocamentos deverão estar diretamente ligados à manutenção dos serviços públicos e ao cumprimento de atividades institucionais indispensáveis. Cada solicitação precisará ser analisada e autorizada pela autoridade competente. Segundo o governo, a decisão busca reforçar o controle dos gastos públicos e garantir o cumprimento da legislação eleitoral durante o período de campanha. Estavam gastando, né? Porque estão querendo controlar agora.
5: É, pois é. Olha aí, o município de Natal, preste atenção a essa notícia, foi condenado pela justiça a pagar R$ 67.500 em indenizações a uma motorista que sofreu um acidente causado por um semáforo com defeito e um buraco na pista. O caso aconteceu em agosto de 2022, no cruzamento das avenidas Rui Barbosa e Antônio Basílio, no bairro de Lagoa Nova. De acordo com a decisão da 4ª Vara da Fazenda Pública, a motorista teve o carro atingido e capotou após enfrentar problemas no cruzamento, onde o semáforo, como já dissemos, apresentava falhas no funcionamento e tinha um buraco na rua. O juiz entendeu que ficou comprovada a omissão do município na manutenção das condições de segurança da via pública. A sentença fixou a indenização de R$ 57.550 de quebra 20 centavos por danos materiais e R$ 10.000 por danos morais, totalizando R$ 67.550. O magistrado destacou que o poder público tem o dever de garantir condições adequadas de circulação e segurança nas vias da cidade. Aqui a decisão saiu agora, mas esse acidente, é bom lembrar, o buraco estava lá e o sinal quebrado em agosto de 2022, no cruzamento das avenidas Rui Barbosa e Antônio Basílio. Mas isso é muito
0: 22, comum. Frank?
5: 2022.
0: 4 anos, continua o buraco lá.
3: Não.
5: Agora
3: sentença,
5: é que saiu a decisão.
3: Sentença.
0: Ah, agora, tá. Entendeu? Não tá certo. 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
0: É isso aí. Vamos lá, Frank Machado.
1: Vamos embora, temos notícias ainda aqui para gente deixar você bem informado nesta manhã dessa sexta-feira. Olha, a gente falou aqui, você já falou desse absurdo de dinheiro, né? Que as betes desviaram do bolso dos incautos, essa palavra é antiga, mas daquelas pessoas que jogam, né? Que se viciam, aliás, no jogo. Tô buscando aqui porque o meu computador tá...
0: Eu tava falando em incauto e eu fui ver o seguinte, eu hoje fiz uma postagem lá no meu blog, e eu botei uma frase de Enéas Carneiro, lembra dele?
5: Claro.
0: Frase dele, veja se não é atual. Ele foi candidato quando? Faz uns 20 anos, né?
5: Faz mais, gente.
0: A presidente do Brasil, né? Lá atrás, né? A frase é a seguinte: a minha luta é uma luta da verdade contra a mentira, do conhecimento contra a ignorância, da luz contra as trevas. Pretendo criar a era da convicção, da verdade, da decência, da dignidade, da confiança, do preparo, do conhecimento, da inteligência, da ciência e do entusiasmo. Frase de Enéas Carneiro, que era professor universitário, que era cardiologista, cujos livros que ele escreveu foram durante muitos anos, acho que continua ainda,

0: muito orador, preparado. Espetacular, um cara extremamente sábio para sua época. Morreu jovem, muito jovem, por sinal.
1: É. Vamos de quê agora? Esporte?
0: Vamos esporte. De esporte, né? Vamos de esporte.
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0: Diana, me deixa começar pela notícia que nós demos no início do programa, que a sorteio da Copa do Brasil seria hoje. Não. Sorteio da Copa do Brasil só será na próxima terça-feira, tá? Dia 11, terça-feira, dia 11. Dia 11, às 11 horas da manhã, da próxima
1: então
0: terça-feira.
1: Então foi a confusão que eu fiz. Eu vi o horário, que era 11 da manhã, mas...
0: 11 da manhã, tá? Da próxima terça-feira.
1: Que é dia 11.
0: Aí nós vamos saber. 8 clubes estão na próxima fase da Copa do Brasil. Vamos lá, por estado. Rio de Janeiro, Vasco da Gama, Minas Gerais, os dois, Atlético Mineiro e Cruzeiro, os dois estão dentro, três. Rio Grande do Sul, os dois estão dentro, Grêmio Internacional, aí temos mais, Grêmio Internacional, Vasco, Vitória do Nordeste, nos representando, tá? Passou, fez jogaço contra o Atlético Paranaense, fez um baita no jogo, e teremos Santos e Palmeiras de São Paulo. Esses são os 8 clubes que se classificaram para a próxima fase. Ontem tivemos dois jogos que definiu os dois últimos colocados. Os dois últimos classificados. O Vitória, que surpreendentemente venceu o Atlético Paranaense por 4-0. Vitória havia perdido a primeira partida por 2-0 e ontem conseguiu virar. Um baita de um jogo. E tivemos Corinthians 2, Internacional 1. Só que essa vitória do Corinthians não adiantou de nada. Não foi suficiente para classificar o time corintiano, porque o Corinthians havia perdido para o Internacional lá dentro por 2-0. Com estes resultados, como eu falei, os 8 classificados, nós já sabemos quem. Qual é a vantagem que alguém tem? Ninguém tem vantagem de nada. As 8 bolinhas serão colocadas dentro de um saco. Saco sou eu que estou dizendo, tá, pessoal? Dentro de um globo, lógico, tá? E aí você vai definir quem joga com quem, né? Eu continuo com o meu pensamento, no meu entendimento, Palmeiras e Cruzeiro são os grandes favoritos, já que o Flamengo está fora. Então vejo Palmeiras e Cruzeiro como grandes favoritos à Copa do Brasil. Mas...
3: Você quer que dê Palmeiras e Vasco, então, para fazer um grande jogo?
0: Aí você aí é covardia, né, amigo? Aí é briga de Caim contra Abel, né?
3: Se o Vasco jogar como jogou contra o Fluminense, com aquela raça...
0: Mas é Caim contra Abel. Aí é uma briga desleal, desnecessária, como diz o desigual. Mas olha, Jenner, sem dúvida nenhuma ficam os 8. A passagem de fase desses clubes agora rendeu R$4 milhões.
3: Para cada clube.
0: A próxima já vale R$6 milhões, porque só vão ficar 4, né? Dos 8 só ficam 4, são os semifinalistas no caso. E aí nós vamos ver quem tem mais água para encher as garrafas.
1: Legal. Copa do Brasil. Prêmio pro campeão, mais de 100 milhões, né?
0: Mais de 100 milhões quando você computa a premiação já recebida. Mais a do dia. Então é uma premiação espetacular, uma premiação altíssima. O ano passado o Corinthians arrecadou, juntando tudo, R$77 milhões. Quase a metade disso ficou na mão de Kempis.
1: Né? De Memphis. Falar em Memphis, tá? Tem um detalhe. Estava lá no camarote, né? Com um copo de cerveja gelada, a latinha assim.
3: Era Guaraná, rapaz.
1: Hein?
3: Era Guaraná.
1: Não, que Guaraná, rapaz. Mesmo não estando jogando, mas voltou para se reintegrar, não podia fazer aqui.
0: O holandês não toma Guaraná, toma cerveja.
1: Toma cerveja. Estava tomando isso. Cerveja.
3: Algumas das melhores cervejas do mundo são fabricadas.
1: Se fosse qualquer jogador daqui, o inferno hoje era grande.
0: Mas ele tá pouco se
3: besteira, né?
0: Então, Jenner, temos já esses 8 classificados, muito interessante. Série A do Campeonato Brasileiro. Nós retornamos Série A do Campeonato Brasileiro amanhã. Amanhã teremos 3 jogos importantes, e no domingo teremos o complemento da rodada. Detalhe: domingo teremos 2 jogos muito importantes, que são justamente os jogos dos 2 primeiros colocados. Teremos o Palmeiras jogando dentro de casa contra o Internacional, um jogo que eu considero o Palmeiras razoavelmente fácil.
1: 4 da tarde.
0: 4 da tarde, 16 horas, né? Teremos outro jogaço, que é Bahia e Vasco da Gama, o Vasco numa pindaíba só.
1: 4 da tarde.
0: Quem sabe depois dessa vitória contra o Fluminense, com tanta raça, tanta vontade, com tanta garra, o Vasco não consiga voltar novamente a ser o Vasco.
3: Me lembrei da música, viu, Frank? Com força e com vontade. A felicidade.
1: É, mas temos 4 jogos amanhã, Pedro, em vez de 3.
0: São 4? É?
1: Então, porque diga aí. Tem Grêmio e São Paulo, tem Remo e Clube Atlético Mineiro, tem Coritiba e Chapecoense e Botafogo e Fluminense.
0: Beleza, Franco me corrigiu. Então não são 3 jogos, são 4 na realidade. Muito obrigado.

0: Roberto Machado. E teremos no domingo um jogo muito importante também, que é o jogo do Flamengo. Contra quem? Contra o Vitória da Bahia, dentro de casa, no Maracanã.
1: 7:30.
0: Prestem bem atenção nesse jogo.
2: Rubro-negro dobrado.
0: Dependendo do que o Flamengo, do que o Palmeiras fizer contra o Internacional às 16 horas, o Flamengo vai ter a obrigação da vitória. Olha, o Flamengo tem a obrigação da vitória, porque hoje são 8 pontos de diferença.
1: Exatamente.
0: Tá? 8. Então, se o Palmeiras vence, na pior das hipóteses, o Flamengo tem que vencer também. Porque o que que acontece? Começa a ficar um pouco distante. E o Palmeiras e Flamengo têm indiscutivelmente os dois melhores elencos, eu não me canso de dizer isso aqui, tá? Então, se um abre muitos pontos para o outro, fica difícil o outro conseguir chegar. Flamengo, o Leonardo Jardim, muito, muito questionado, né? Muito cobrado hoje em dia. Não sei até quando ele aguenta essa pressão, porque não é fácil você ser técnico do Flamengo, não é fácil você ser cobrado pelo torcedor do Flamengo. E o Leonardo Jardim, todo mundo sabe, veio pro lugar de um cara que era ídolo do Flamengo, que é o Felipe Luiz, né?
1: E tem um joguinho enjoado, abrindo a rodada de domingo, 11 horas, Cruzeiro e Mirassol.
0: É um jogo enjoado, um jogo ranhento, como nós chamamos, né? Porque a equipe do Mirassol é a equipe que estava na zona de rebaixamento e com uma vitória saiu da zona de rebaixamento. Hoje é o 14º colocado dentro da competição. E para finalizar a agenda, o ABC. O ABC joga amanhã, 16 horas, horário nosso aqui local. Esse jogo será às 15 horas lá em Manaus. Detalhe, o ABC ontem foi divulgado que o ABC não terá um dos seus principais jogadores. Igor Bahia, o jogador está fora dessa partida. Nem viajou, né? Quem viajou, mas não vai para o jogo, é o Wellington Reis. Viajou, mas sentiu lá o joelho. Então não jogará contra, não ficará. Ele é reserva, mas não ficará à disposição. Agora, no meu entendimento, o Igor Bahia, isso fará muita falta, porque vem sendo junto com o Alisson os dois principais jogadores da equipe do ABC, Igor Bahia e o Alisson. O que que aconteceu? Igor Bahia machucou e aí a direção do ABC, a comissão técnica, eles acharam por bem deixar o Igor Bahia apenas se exercitando em Natal, para no jogo da volta ele estar inteiraço, estar apto. Vamos ver no que é que vai dar. Já no América. O América trabalha aí agora tentando renovar o contrato, 3 jogadores, que considero jogadores importantes. Alisson Tadei é um deles, jogador muito, muito importante. Luiz Thiago, que é outro jogador que é muito importante também. O América tenta mantê-lo, né? E tomara que consiga, porque sem dúvida nenhuma o América vai precisar. Não tem essa coisa, pessoal, porque a equipe foi eliminada, ninguém mais serve. Não é assim. Tem jogadores que podem ficar assim pro ano que vem ainda. E a torcida americana continua esperando com muita paciência e parcimônia um recado da SAF do América sobre a eliminação, mas até agora nem água, gente. Nem água.
2: Perfeito. Vamos agora ao comentário do dia.
1: Pois não, tirando aquela nota que não disse nada.
0: A nota foi um 8.
2: Né? Vamos ao comentário do dia com a psicóloga Karenine Fernandes na coluna Mente Aberta. Boa tarde, Karenine.
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4: O que você tem feito? Só porque todo mundo faz. Você já parou para pensar em quantas coisas da sua vida você faz simplesmente porque todo mundo faz? Todo mundo compra, então eu compro. Todo mundo viaja para aquele determinado lugar, então eu quero ir. Todo mundo está fazendo determinado procedimento, então talvez eu também precise fazer. Todo mundo está correndo, produzindo, treinando, aparecendo, postando, conquistando e de repente, sem perceber, a gente começa a correr também. Mas correr para onde? Olá, eu sou Karenine Fernandes, psicóloga, e este é o Mente Aberta. Hoje eu quero fazer um convite diferente, olhar para as nossas escolhas e perguntar, quantas delas realmente nasceu de nós? Na psicologia, nós sabemos que o desejo de pertencer é profundamente humano. Desde muito cedo, aprendemos observando o outro. Queremos fazer parte do grupo, queremos ser aceito. Em algumas medidas, buscamos referências para entender como devemos agir. E não há nada de errado nisso. O problema começa quando a referência deixa de ser inspiração e passa a ser direção. Porque existe uma diferença enorme entre pensar, eu vi alguém fazendo isso e descobri que também quero, e pensar, todo mundo está fazendo isso, então eu também deveria fazer. Percebe a diferença? Talvez você esteja desejando uma vida que nunca escolheu de forma consciente. Pode ser um determinado padrão de sucesso, um corpo, uma viagem, uma profissão até, ou quem sabe uma forma de se vestir, um relacionamento, uma rotina extremamente produtiva, até mesmo a ideia de que em determinada idade você deveria ter conquistado determinadas coisas. E as redes sociais potencializaram muito essa sensação. Nós somos expostos diariamente a centenas de referências de como deveríamos viver, ser, e quando vemos determinados comportamentos repetidos, muitas vezes eles começam a parecer normais, necessários e até urgentes. E quando surge aquela sensação, será que estou ficando para trás? Talvez você não esteja ficando para trás. Talvez simplesmente esteja seguindo outro caminho e tá tudo bem. Por isso eu quero deixar três perguntas para você levar para esta semana. Antes de desejar alguma coisa, pergunte: eu realmente quero isso? Ou aprendi que deveria querer? Antes de se comparar, pergunte: essa vida que estou admirando combina com os meus valores, com a minha realidade, com a minha essência e com aquilo que me faz bem? E antes de acompanhar uma tendência ou moda, pergunte: se ninguém estivesse vendo, se eu não pudesse postar e ninguém soubesse, eu ainda escolheria isso? Essa última pergunta pode revelar muitas coisas, porque amadurecer também é desenvolver coragem para fazer as escolhas que talvez não recebam aplausos. É descobrir que você pode gostar do que não está na moda, pode escolher uma vida mais simples, pode não querer aquilo que todo mundo quer e pode mudar de direção. Pode dizer não. Pertencer é importante, mas pertencer sem precisar abandonar quem somos e talvez seja uma das formas mais bonitas da liberdade. Então hoje eu deixo uma pergunta para você, que eu já fiz para mim. O que existe na sua vida porque você verdadeiramente escolheu? E o que está aí simplesmente porque todo mundo faz? Observe. Talvez algumas das escolhas mais importantes da sua vida comece quando você tiver a coragem de responder essa pergunta. Eu sou Karenine Fernandes, psicóloga, e estive com vocês em mais um Mente Aberta. Até o nosso próximo encontro.
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2: É isso aí, Karenine. Sempre um comentário inteligente para provocar a sensibilidade das pessoas. Vamos fazer um breve intervalo e voltamos já com o Meu Dia na Mix, o melhor mix de notícias, já com a entrevista da psicóloga Samela Gomes, candidata a deputado federal pelo PDT. É bem rapidinho, nós voltamos já.
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0: 13:06, estamos de volta com o Meio Dia na Mix, o melhor mix de notícias. Já aqui conosco a psicóloga Samela Gomes, candidata a deputada federal pelo Partido Democrático Trabalhista, o PDT. Antes, porém, de chamá-la aqui para participar desse bate-papo, dessa entrevista, nós vamos ouvir um recadinho aqui de Franklin Machado.
1: Pois é. Pois é, é uma notícia muito boa, excelente. 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
0: Essa frase de searremate.com, como diria o outro, é perfeito, né?
1: É.
0: A melhor escolha é viver. E para completar, e a alternativa é muito pior. Quem disse isso não fui eu, mas foi o Winston. Quem disse isso foi o Winston Churchill.
1: Foi.
0: Premier britânico, falecido no século passado, mas que consagrou-se como uma grande figura do mundo político no século XX. Agora nós vamos conversar aqui com a doutora Samela Gomes, candidata a deputada federal pelo PDT. Samela, boa tarde, satisfação em tê-la aqui conosco. Fazia tempo que você não aparecia por aqui.
2: Pois é, boa tarde, Jenner, Franklin, todos os ouvintes. É um prazer. Eu sempre digo, a bancada que você está, Jenner, eu me sinto em casa.
0: Que coisa boa. O bom é isso, a gente deixar as pessoas à vontade para a gente poder bater papo e levar informação para a nossa audiência. É uma audiência bem qualificada e isso é importantíssimo.
2: Claro.
0: Samela, uma pergunta básica, né? Inicial. Por que você resolveu ser candidata a deputada federal?
2: Então, primeiro porque eu fui convidada.
0: É o sincericismo, né?
2: Exatamente.
1: Pensou muito em aceitar ou foi de rua?
2: Não, pensei demais mesmo. Eu queria, inclusive, mandar um abraço aqui para Márcia Maia, que foi quem me fez o convite.
0: Presidente do partido, né?
2: Presidente do partido aqui no estado.
0: Márcia.
2: Pois é. E Márcia veio conversando comigo, ela vem conversando comigo há bastante tempo, e na verdade a gente vinha discutindo sobre a política que de fato eu fiz durante esse tempo inteiro, nos lugares onde eu estive, só que não a política pública, digamos assim, né? Não partidária, digamos assim, mas que todos os atos nos lugares onde eu estive, de fato eram voltados para a polis. Seja quando eu estava na reitoria da universidade, seja quando eu estava na direção do SESC aqui no Rio Grande do Norte, ou mesmo como terapeuta, né, como psicóloga, trabalhando ali com as questões de saúde mental com os meus pacientes. Então, todas essas atividades, elas eram, de fato, voltadas para a polis. E ela disse, nada mais que faça sentido do que você agora ir para a vida pública e fazer a política de uma outra forma, né? E aí ela me convenceu. No final das contas, eu acho que ela tinha razão. Acho que faz sentido dentro da minha trajetória, faz sentido dentro de tudo que eu tenho feito durante esses últimos 30 anos. E estamos aqui.
0: Você tem um grande desafio, pelo menos na minha opinião, que é o seguinte. Primeiro é você se posicionar como candidato. Faltam 2 meses para as eleições.
2: Uhum.
0: E segundo é você se fazer conhecida como candidata a deputada federal no exíguo tempo e sem muita alternativa de mídia, porque há uma restrição muito grande no processo eleitoral. Os partidos têm seus tempos, é evidente, mas é distribuído com todos os candidatos. Então, como é que você vai fazer isso para se apresentar como candidata a deputada federal?
2: Olha, Gene, a estratégia, quando começar a campanha, né, é que a gente reúna né? Todas as pessoas que já estão, né, falando comigo, enfim, e aproveitar essas pessoas como multiplicadoras dentro das redes sociais e também fazer, obviamente, a campanha de rua, né? Então existe, eu sou, apesar de ter nascido em Natal, meu pai é de Almino Afonso, minha mãe de Mossoró, uma família inteira ali no Alto Oeste, né? Então, a gente tem aí uma trilha para fazer ali no Alto Oeste com muitas cidades que a gente pretende visitar.
0: Você está acompanhando que você está começando a campanha agora, você acabou de dizer que vai começar, e os candidatos que estão no meio do mundo aí, eu fiz uma pauta hoje, eu escrevi um texto hoje no meu blog falando exatamente sobre isso. É pré-campanha, campanha, o fato é que tem gente fazendo campanha há um ano, há dois anos, a gente fala direto aqui. Isso é o primeiro ponto que ele prejudica, o que não lhe proporciona, digamos assim, uma diferenciação.
2: O segundo
0: ponto é que os candidatos que já têm mandato, os candidatos que estão disputando a reeleição, eles azeitaram o eleitorado através das emendas parlamentares nos municípios.
2: Sim.
0: Quer dizer, as lideranças políticas estão, em sua grande maioria, comprometidas já nesse processo eleitoral. Sempre é muito difícil para o candidato entrante. Eu sempre falo isso porque é limitador, né? Você tem uma série de benefícios, você tem uma não isonomia, uma dificuldade que você há um privilegiamento. Como furar essa bolha para tentar disputar um processo eleitoral?
2: Gené, eu sempre digo assim, eu assinei mais de 50 mil diplomas nesse estado.
0: Tem mais diploma de formação na universidade.
2: É muito mais de 50 mil. 50 mil é um número meio básico de graduação, fora de pós-graduação e tudo mais. E quem me conhece na época da UNP, me conhece mesmo, assim. Eu não era uma reitora de birô, né?
0: Não, mas conhecer é uma coisa.
2: Tá? Claro,
0: e a outra coisa é assim, quem é que sabe da sua candidatura? Não, quem é que sabe da sua candidatura? Porque a dificuldade que eu estou querendo caracterizar aqui é o seguinte: Samela Gomes é candidata a deputada federal, a ex-reitora da UNP, que é a deputada federal.
2: Sim.
0: Como é que faz essa informação chegar para esse universo todo?
2: É contar com as redes sociais, porque hoje a gente sabe que as redes sociais chegam muitas vezes onde a gente não consegue chegar fisicamente, e contar com a rede, né? Com a rede de pessoas que vão multiplicar, os multiplicadores. E aí, assim, eu acho que é importante dizer isso. A gente seria muito ingênuo de dizer que não existem pessoas que já começaram a fazer o seu nome, já se posicionaram, que já estão lá na frente. Mas a gente precisa acreditar que a força, né, que a gente traz, que a força que Márcia também acredita, a força que eu trago com as pessoas que me conhecem e com a explosão que a gente pretende, né, quando começar a campanha, de fazer com
0: as redes
2: sociais.
0: Começa domingo, deixe agora, há 8 dias.
2: Exatamente, dia 16. Exatamente. Então você imagina como a gente está aí nos bastidores pensando o que é que vai ser aí depois do dia 16.
1: Deixa eu te fazer aqui uma pergunta. Você também se identifica num universo daqueles que estão hoje buscando mudar isso que aí está, um novo, né? A gente ouve muito na rua, estou cansado de ouvir o mesmo nome, a mesmice, de 4 em 4 anos, todo mundo lá, quer dizer, buscar ser esse novo na política.
2: Então, Franklin, isso é o que eu tenho feito nos últimos 30 anos, né? A minha missão nesse planeta, nessa janela de tempo que eu tenho nesse planeta, e que eu tenho feito, é de tentar transformar a realidade. É o que eu tenho feito nesses últimos 30 anos. E seja através da educação, seja lá quando eu estive no SESC, na FEComércio com elas, quando eu estive também, como psicóloga. Eu acho que a gente, e eu não sou sozinha não, vocês dois também, eu acho que quem faz um trabalho de pensar e agir, né, tem um propósito de transformação da realidade. É a inquietude que não nos permite o conformismo com o que está aí. Então, quando eu aceitei o convite, né, de Márcia para a vida pública partidária, digamos assim, a política pública, foi pensando na extensão daquilo que eu já faço. Eu, humildemente falando, mas sem falsa modéstia, nos últimos 30 anos, a gente transformou muita coisa. Não eu sozinha, mas eu com uma série de pessoas, a gente já vem transformando. Então, eu acredito, sim, que uma vez que eu possa estar nesse lugar, eu venha a promover transformações reais, porque eu sou acostumada a trabalhar com dado, trabalhar com a realidade, trabalhar com a transformação, com a decisão a partir de dados, com orçamento, com meta, com projetos. Então, não tem muita novidade para mim, não.
0: Agora eu vou complementar. Em sendo eleita, pauta de trabalho de Sâmela, qual será?
2: Então, Gêner, um dos desafios é pensar que eu estive em lugares que parecem diversos, né? Eu estive à frente, academicamente, por muitos anos, de uma grande instituição do Estado, né? A Universidade Potiguar. Depois, eu fui para a área, vamos dizer assim, eu fiquei responsável pelas operações aqui numa parte do Nordeste. Depois, eu fui para o SESC, aí a gente está falando de todos os serviços sociais do SESC aqui no Estado. Depois para a Fé Comércio com elas, trabalhando com empreendedorismo feminino, e sou terapeuta e trabalho com saúde mental. Então, juntar tudo isso parece que são pedaços de coisas distintas, e não é. Quando a gente pensa em desenvolvimento humano, quando a gente pensa na pauta feminina dentro do escopo de desenvolvimento humano, aí a gente vê que as coisas estão muito relacionadas. Você sabe que eu sou muito fã dos dados, né? É engraçado que quando eu tava trabalhando na Loret, a gente tinha no escritório central, na parede, escrito assim, em Deus nós confiamos, para todo o resto me mostra os números. Então,
0: essa frase, sim, complementada com o número, porque essa frase tá na moeda americana.
2: É, pois
0: em Deus nós confiamos. Aí o resto você complementou, né?
2: Exato. Não, e assim, só lembrando que a Lauren era de americanos, né? Então, assim.
0: Não, eles... a moeda, que é a referência ao dólar. Você tá pensando em dólar, né?
2: É, exatamente. Então, quando a gente olha o cenário, né? Todos os cenários de desenvolvimento da humanidade, eu não tô nem falando só Brasil, não. Todos os estudos mostram que existe uma força econômica feminina que precisa explodir, que vai explodir e que vai acrescentar trilhões de dólares na economia mundial. Estudo da McKinsey 2023, enfim. Então, a força feminina é importante. Mas por que ela não explode? Por que ela não explodiu ainda? Ora, as mulheres são mais de 50% nas cadeiras universitárias. Quando a gente olha as universidades...
0: Na sociedade, inclusive.
2: Pois é, metade da população, dos estudantes universitários. Quando a gente vê que, de repente, essa força tem algo que freia essa força, aí a gente vai se perguntar por quê. Aí eu trouxe aqui umas coisas que é bem interessante.
0: O que você acha que freia?
2: Então, a primeira coisa, obviamente, sem dúvida nenhuma, é a desigualdade que existe dentro de uma sociedade. E, de novo, né, eu tenho que dizer isso, porque todas as vezes as pessoas interpretam mal. A gente não está falando mal dos homens, não é uma coisa assim, os homens são vilões, as mulheres são as vítimas. A gente fala de uma sociedade que foi construída em cima de crenças que, sim, prejudicam as mulheres. Quando a gente olha o estudo...
0: Porque a gente tem uma contradição no discurso, né?
2: Uhum.
0: Veja só, em torno de 51,5% da população, a composição desse 51,5% ela é de mulheres.
2: Uhum.
0: Mais um pouquinho a menos, mas é 51,5%, 52%, 51,6%, por aí. As mulheres não conseguem ter representação se elas são maioria. Como é que pode?
2: Exato, mas.
0: Aí a culpa é dos homens? Não é culpa das mulheres que não votam nas mulheres?
2: A culpa é social, é histórico-cultural.
0: Sim.
2: Não, a culpa não é de.
0: Não é nem culpa, né? É opção. Não vamos falar de culpa, não, porque.
2: Não, eu diria o seguinte: se a gente fosse encontrar um culpado, e eu não tenho nenhum problema de usar a palavra culpa, mas assim, se a gente fosse encontrar um culpado, a gente teria que ir para toda a nossa história, né? Que até 1962 mulheres precisavam da autorização do marido para viajar, etc. Então, a gente está falando de uma história que calçou o homem na vida pública e as mulheres na vida privada. E isso não sou eu que estou dizendo. Exato. E isso freou, de fato, a força feminina. Mas não freou só para os homens, não. Freou para as mulheres, para elas mesmas. Então, quando a gente olha...
0: Mas isso está superado?
2: Não, de forma alguma. Deixa eu dar um dado para você que eu acho que é muito interessante. Se a gente for pensar em saúde mental, que é a minha praia, né? Hoje eu cuido de 38 vidas, né? Eu tenho pacientes em Natal, tenho pacientes em São Paulo, tenho pacientes em João Pessoa, em Campina Grande, nos Estados Unidos, né? Porque hoje, graças a Deus, a gente atende online. E eu posso ver isso empiricamente e posso ir para os dados também que mostram isso. Mas o Programa Nacional de Saúde mostra que em 2013, 10,9% de mulheres eram diagnosticadas com depressão, 3,9% de homens, 3,9%. Quando a gente vai para 2019, 14,7% de mulheres, 5,1% de homens. Mulheres têm sofrido mais.
0: Por que é que os homens se suicidam mais do que as mulheres?
2: Pois é, porque tem menos resiliência. Isso também, os estudos também já mostram.
0: É uma contradição. O que acontece também aí é o seguinte, aí é um detalhe que não é só eu quem diz, são os médicos. Os homens têm mais problemas de saúde porque eles subestimam e não procuram os médicos.
2: Exatamente.
0: As mulheres vão desde cedo, logo, desde da adolescência ou da pré-adolescência, elas se habituam a ir para o médico e fazem da visita aos médicos uma rotina que traz mais saúde para elas. Não é por outra razão que as mulheres vivem 6 anos e meio a mais do que os homens.
2: Pois é.
0: Ou seja, nós somos vítimas de vocês.
2: Mas nós passamos mais tempo vivas e sofrendo mais, né?
0: Vocês, desfrutando mais.
2: É. E olha só, deixa eu trazer outro dado aqui para você. Notificações de transtorno.
0: É preciso que a gente caracterize que tá brincando aqui.
2: Claro, claro, claro.
0: Não, porque daqui a pouco vai ter algum maluco aqui dizendo que nós estamos fazendo doidice aqui.
2: Mas olha, notificações de transtorno mental relacionado ao trabalho. 57,9% de mulheres, 42,1% de homens em 2014. Quando a gente vai para 24, 71,9% de mulheres, 28,1% de homens. O mercado de trabalho é hostil com as mulheres. Sendo que, quando a gente vai para as famílias monoparentais, quem são os chefes de família? As mulheres, na sua grande maioria, quase 80% das famílias...
0: Lembrou-se do que eu disse a você aqui na entrevista, se lembra? Quando você veio aqui com Renata Malheiros,
2: sim,
0: do Sebrae...
2: Sim, lembro.
0: Eu fiz essa ponderação aqui, né? Porque as famílias que a gente vê aqui, as mulheres dominam, né?
2: Exato. Mas esse mercado é hostil para as mulheres.
0: Sim.
2: Quando a FGV fez uma pesquisa 2 anos atrás, mostrando que 48% das mulheres, depois que voltam da licença maternidade, até 2 anos, elas estão fora da empresa.
0: Ah, é?
2: Exato. Você imagina isso? Quer dizer, aí quando você pega o último prêmio Nobel... Que foi uma mulher de economia, ela reuniu 200 anos de dados históricos nos Estados Unidos e mostrou que o gap maior que existe no mercado de trabalho não é só de homem e mulher. É quando a mulher decide ser mãe. Aí você tem o abismo, de fato. E quando você vem para o Brasil, aqui para o nosso mundo, 48%
0: delas.
2: Lembrando
0: que no Brasil, acho que eu não sei nem quanto tempo. 4 meses, 6 meses de licença, eu não sei quanto é. Nos Estados Unidos não tem, né?
2: Não tem. É. E aí, quer dizer, quando a gente olha todos esses dados reunidos, a gente vê, o mercado é hostil. O que, que a mulher faz, em geral? Para essas, inclusive, que são chefes de família das famílias monoparentais, elas dizem, ok, perdi meu emprego, tenho filho, não tenho quem deixar, vou trabalhar em casa, vou montar o meu negócio. Quando a gente olha, de fato, 40% das empresas no Brasil têm mulheres no seu quadro societário. Não é? Que legal. Mas qual é a representatividade dessas empresas? Essas mulheres estão preparadas? Elas vão por necessidade. Elas não se prepararam para empreender.
0: Mas não é essa uma característica do empreendedorismo brasileiro? As pessoas vão empreender por necessidade, não por cultura específica?
2: Mas quando a gente...
0: Eu tô falando isso porque eu falo sobre isso na televisão permanentemente.
2: Sim.
0: Estimulando as pessoas, inclusive, a empreender para poder construir uma vida melhor para si e para os seus.
2: Quando a gente olha os dados, quando a gente minera esses dados e vai granularmente entender esses dados, as mulheres, elas têm, vamos dizer assim, inclusive a gente fez uma pesquisa aqui no RN, a Fé Comércio com elas. Os homens, eles identificam oportunidades de negócio. A gente perguntou, por que que você abriu seu negócio? Identifiquei uma oportunidade de negócio.
0: Certo.
2: E as mulheres dizem, não, eu fui porque por necessidade, por propósito, porque eu queria fazer tal coisa, fui lá e fiz. Então tem uma diferença mesmo, né? E quando a gente olha no Brasil, quando a gente olha empresas que faturam mais de R$1 milhão por ano, 2 ponto alguma coisa tem mulher no quadro societário, 4 ponto alguma coisa tem homens no seu quadro societário. Então, o que a gente vê é um gap, de fato, né?
0: Então, não precisa nem a gente ir muito longe. Composição dos tribunais, STF, STJ, STM, tribunais de justiça dos estados, tribunais regionais federais, todos. Eu me lembro que quando Cibele Benevides foi designada desembargadora federal, sim, aqui em Recife, num dos discursos dela ela falava sobre isso. Acho que tinha dois desembargadores ou três, pois no é, universo de 20 e poucos.
2: Cibele maravilhosa, inteligente, linda, culta, fantástica, né? Então assim, existe. E é isso que freia a força feminina que nós precisamos para.
0: Então, pauta de Sâmela, se for deputada, não é apenas a mulher. A mulher produtiva, sob o ponto de vista do exercício da atividade profissional, mas empreendendo ou não? Só para contextualizar.
2: Então, né? O que nós precisamos. Eu acho que tem uma trilha que a gente precisa percorrer, Jenner. E a gente pode unir forças. Eu sou muito a favor da economia colaborativa, eu acredito muito que nós temos muita potência. A gente tem o sistema S de um lado, a gente tem o poder público de outro, a gente tem iniciativas, né? A gente tem empresários, etc., que a gente pode juntar essas forças e ter realmente grandes projetos que deem resultado, que a gente monitore, que a gente tenha um observatório e que a gente possa percorrer uma trilha que vai desde a saúde mental feminina, que está em frangalhos, até a questão de desenvolvê-la para que ela contribua para essa economia que é tão importante, que ela participe, né? Mas para isso a gente precisa formá-la. E não é uma questão só de entregar certificado. É de entender o potencial econômico de cada região, é a gente conseguir entender como é que essa mulher, a gente juntar a propósito com potencial econômico, com os parceiros todos, e a gente pensar em projetos que sejam de fato voltados para resultado. Porque a gente tem, às vezes a gente tem até boas intenções, e eu conheço pessoas que têm boas intenções, mas elas têm muito diagnóstico, planejamento, tem muita execução, não, entendeu?
0: Ô, Sâmela, sabe uma coisa que eu vejo na política que me incomoda profundamente?
2: Sim.
0: Mulheres candidatas imitando os homens candidatos.
2: Ah, é isso. É
0: porque terrível. Os homens, de uma maneira geral, eles são grosseiros.
2: Uhum.
0: O discurso é um discurso grosseiro, de agressividade, da descortesia. Essa prática masculina a gente vê de vez em quando nas mulheres. Por que é que as mulheres não vestem apenas as suas camisas, né? Para mostrar o estilo. Porque a mulher é mais carinhosa, é mais gentil, é mais suave. De uma forma geral, claro, com as exceções que confirmam a regra, mas de uma forma geral, a mulher tem muito mais compreensão do ambiente onde a gente vive do que o homem. Tô falando como homem.
2: Certo. Né? E eu tô falando, e eu vou falar para você, Jenny, por que é que isso acontece.
0: Você trouxe uma outra psicóloga que tá sentada ali, ó.
2: Exatamente.
0: Tá aqui com a gente no estúdio.
2: Olha, eu tenho duas pacientes em São Paulo, elas estão duas executivas de grandes empresas,
0: sim,
2: multinacionais aqui nesse, que operam aqui nesse país.
0: Porque você fala muito, é?
2: Pois é, paciente porque tem que ter paciência para pensar sobre esse propósito da vida. E aí, elas reclamam muito da perda, né, das suas sensibilidades, né? Porque de repente a executiva vai para a vida privada, sim, né? Então, assim, aquela mulher que tá ali, que tem meta, que entra num board ali, discute e depois chega em casa não consegue tirar essa vestimenta, né? E eu falo muito sobre máscara e pele, né? Todos nós temos uma persona.
0: É uma couraça, né?
2: Exato.
0: Caso, nem máscara nem pele, mas, é uma couraça, protegendo, né?
2: Mas por que é que a mulher precisa? Porque é hostil, o mundo corporativo é hostil. E eu lembro de mim, no começo. No começo eu também achei que eu precisava me masculinizar. Depois eu entendi que era uma idiotice. Mas no começo, Gênesis, se você chegasse numa formatura e eu estivesse ali para presidir a assembleia, você me veria falar assim: boa noite a todos, vamos começar agora a nossa assembleia universitária. Era assim que eu falava. Porque eu acreditava que havia essa necessidade. E depois você vai entendendo que você pode afirmar o feminino. Embotar esse feminino é uma das consequências e efeitos colaterais dessa ideia de que a mulher, ela é menos competente, ela não sabe matemática, ela não sabe se orientar espacialmente. De fato, historicamente, a gente, vamos dizer assim, a gente treinou menos, porque a gente não vivia na rua. Historicamente, nós vivíamos dentro de casa. A gente precisava era mediar conflito, fazer com que Eu sempre digo isso, né? Eu tenho 4 filhos, olha, fazer no final do dia que os 4 estejam vivos e felizes e alimentados é uma vitória, né? Então, embotar esse feminino é um efeito colateral. Afirmar o feminino é muito importante para mulheres, para homens, para a sociedade, né? E acreditar que a mulher, com a sua feminilidade e com as suas escolhas, eu quero ser... Olha, Samela, e engraçado isso, eu escutei semana passada, Samela, eu me culpo muito porque eu não quero, eu quero ser mãe, eu quero passar um tempo, isso foi de uma executiva que me falou isso, né? Eu quero tirar um sabático de 3 anos para cuidar do meu filho e me culpo por isso. Eu disse, mas é uma questão de escolha, liberdade, é a possibilidade de a gente fazer escolhas. E é isso, eu acho que no final das contas é trabalhar para que essa sociedade tenha um potencial econômico maior, que as mulheres participem dessa vida pública, vamos dizer assim, né, da economia, com seus talentos, que tenham acesso à formação e que a gente consiga reunir atores essenciais para isso, Jenner. E aí, aqui no RN a gente sabe, você sabe, Franklin sabe, a gente tem muito potencial. Não é?
0: Agora vamos falar sobre isso na volta.
2: Reunir, tá bom.
0: Vamos voltar já, depois de um breve intervalo, conversando aqui com Samela Gomes. A gente está provocando de propósito para você ver a extensão do pensamento dela. Essa é uma grande diferenciação. E aí você, como cidadão natalense, como eleitor, você deve buscar esse paralelo, esse comparativo, para você votar bem e melhor nas eleições que vão se realizar agora no comecinho de outubro. É bem rapidinho.
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0: 13h38. Estamos conversando aqui com a candidata a deputada federal pelo PDT, Samela Gomes, e também já com a presença aqui do nosso outro convidado, Dr. Erval Sampaio, que é juiz de direito, que tem uma vida toda dedicada a também analisar e participar das ações da magistratura no aspecto do direito eleitoral, e sempre é uma grande fonte. Ele chegou aqui esbaforido, que ele está vindo não sei de onde, foi lançar um livro. Boa tarde, satisfação tê-lo aqui.
1: Satisfação é minha, Gênia, meu amigo Franklin. Samela, né?
0: Samela Gomes.
1: Seja muito bem-vinda. Na realidade, eu sou juiz eleitoral hoje, viu?
0: Ah, tá como
1: sou
0: juiz eleitoral, tá
1: juiz
0: certo.
1: Juiz eleitoral. Porque na realidade você coloca muito bem, gente. Você é um dos poucos, inclusive, que procura confirmar os detalhes técnicos. Ninguém é juiz eleitoral sempre. É até bom que se diga isso. Todos os juízes eleitorais, até os do Supremo, né? A gente diz até porque às vezes pensa que o Supremo pode tudo, mas nessa parte não pode. Só podem ficar por dois anos.
0: Achei boa sua observação. Pode tudo, mas nessa parte não pode.
1: Não pode, porque eles podem ficar dois anos, prorrogado por mais dois anos. Inclusive, não é nem muito comum que prorrogue.
0: Certo.
1: Não é nem o ideal, que eu acho que tem que se oxigenar. Por exemplo, nós do primeiro grau, né? Nós não ficamos mais que dois anos. Nenhum de nós fica mais que dois anos. Eu até fiquei uma vez em Mossoró e Baraúna, porque era uma eleição bem peculiar, mas a regra geral é essa. Então eu estava, o Franklin gostou do tema, quero até dizer que eu acho um tema importante, que eu tenho desenvolvido, primeiro junto à Fierne, que você conhece aqui, o nosso presidente Roberto Serquis.
0: Faz um belíssimo trabalho.
1: Comigo, grande, inclusive junto lá, e aí o presidente do Sinduscom, região oeste de Mossoró, resolveu emplacar. Eu tenho tratado de um tema.
0: Quem é que lá? É Sérgio Freire?
1: Pedro da WSC.
0: Ah,
1: Pedro
0: tá.
1: Escócia, muito tá, bom.
0: Pedro Escócia.
1: A empresa
0: era Sérgio Freire, foi anterior, então.
1: Isso. E eu tenho tratado de uma relação que, inclusive, nossa candidata, se vier a se eleger, não é? E sempre é bom destacar que eu fico muito feliz, não estou querendo fazer média, não, com mulheres que tem, vamos dizer, tem uma profissão, tem conhecimento, tem alguma qualidade e que resolve querer entrar na política. Então, só por isso, eu não a conheço, mas se todas as mulheres passassem a pensar no universo complicado, porque não é fácil, a senhora vai ver, um universo onde o sistema, me perdoe a expressão, é osso, como se diz.
0: É bruto,
1: eu gosto do gênero, que o gênero. Então, só em a senhora querer postular e querer se habilitar como candidata, para mim, pessoalmente, eu parabenizo para ver se todas as mulheres se estimulam como a senhora. Eu só quero dizer isso.
2: Obrigado.
1: Eu não posso dizer nada mais sob pena de entrar aí. Não é
0: passado
1: ilicitude,
0: limite.
1: É passado limite. Limite. Mas voltando, eu tenho tratado de um tema, e foi isso que eu fui, que o Fierne encampou, o Sinduscom encampou, e eu acredito que seja muito interessante. A relação hoje entre políticos e empresários, principalmente na véspera das eleições. Nós sabemos que, infelizmente, é que me permita só isso para poder pontuar, e a senhora vai ver isso. A senhora talvez saia muito triste, ou já saiba estar se preparando para isso, do que a senhora vai ver. Infelizmente, a maioria dos mandatos são comprados, literalmente, comprados. O caixa 2, 3 e 4, que eu brinco, é quem domina a eleição, mesmo tendo 7 bilhões. Minha amiga, é dinheiro demais, gente. São 7 bilhões o fundo partidário somado com o Fundo Especial de Financiamento de Campanha. Chegando uma parte, ainda bem que chega direcionada à força, como se diz muitas vezes, para as mulheres, porque a autonomia interna, e o partido não é obrigado a distribuir o dinheiro, esses 7 bilhões, de modo equitativo, que a senhora pudesse receber. Eu não sei nem qual é a sua nominata, não posso entrar nesse detalhe, mas com certeza a senhora é uma política novata, tentando entrar na política, a senhora não vai receber nem perto. Não estou aqui dizendo que é certo ou errado. A Constituição garante, mas a senhora não vai receber nem perto do que vão receber os cabeças e aqueles que têm mais chance dentro da sua nominata. Não quero falar que isso é justo ou injusto, o sistema é bruto, e esse sistema faz com que os empresários ainda sejam procurados no caixa 2, 3 e 4. E hoje, vocês sabem, empresário só entra no CPF limitado a 10%. Então, qualquer ação no período eleitoral, e principalmente na pré-campanha, ainda tem 10 dias, envolvendo empresários,
0: é 10%.
1: Há uma possibilidade grande do seu prolabore.
0: Da renda anual.
1: Do seu prolabore. E o seu prolabore é algo muito subjetivo, porque tem empresas que lucram muito, mas o prolabore de alguns sócios é isso aqui. E eles têm direito, não vamos questionar. Agora o Estado vai se meter, qual é o prolabore da empresa? O sócio é que diz qual é o prolabore que ele vai tirar. Então, formalmente, às vezes, esse empresário não pode entrar com praticamente nada, gente. Você sabe. Você é um cara conhecido aqui e tudo mais. Então, o que eu quero dizer? É um risco muito grande. Eu até me solidarizo com alguns empresários e digo, né, que as investigações vão ocorrer e vão continuar ocorrendo. E esse lado de vedar o financiamento da campanha criou, não é, esse outro sistema. Porque, resumindo, esses 7 bilhões não são o único dinheiro que vai rodar nas eleições. Nós vamos ter eleições aí presidenciais que eu ouso dizer que nós vamos gastar a eleição mais cara do planeta, não é nem do planeta Terra. Eu acho que se tiverem outros planetas por aí, ninguém gasta mais que isso. Para lá de 20 bilhões, envolvendo caixa 2, 3, 4 e às vezes até 5.
0: Ave Maria. Nós estamos conversando aqui com a doutora Samila Gomes, que é candidata a deputada federal pelo PDT, e está aqui conosco o juiz. De vez em quando a gente está com ele aqui na bancada, Erval Sampaio, que domina bem a cena política. Doutora Samila, psicóloga, foi durante muitos anos reitora da UNP, foi diretora regional do SESC aqui, trabalhou na Federação do Comércio, na área do empreendedorismo feminino. A gente sempre também traz ela por aqui. Eu estava dizendo a ela no começo que o fato dela ter chegado na campanha agora, isso prejudica muito uma campanha, porque ela disse, não, eu assinei mais de 50 mil certificados, entreguei de formação aos alunos de graduação, de pós-graduação. Sim, mas como é que eles vão saber que você é candidata? Faz 15 dias que você é candidata? Não tem como se apresentar praticamente.
1: Verdade.
0: Né?
1: É verdade, me permita rapidinho, que a pré-campanha...
0: Ela não teve pré-campanha,
1: que é um instituto,
0: né?
1: Que é um instituto jurídico que foi criado. Eu sempre brinquei aqui que os nossos políticos são malas.
2: Foi campanha.
1: Pois é. Que é campanha.
0: Falamos sobre isso aqui há uns 20
1: minutos. Inclusive eu lancei meu livro sobre isso, né? Que sem querer fazer marketing já fazendo. Pré-campanha e abuso de poder é uma junção bombástica. E a senhora, por exemplo, quando a senhora tem esse espaço, isso é interessante da pré-campanha, porque a senhora ainda está em pré-campanha, só começa a campanha dia 16 de agosto. Não tem controle nenhum. A senhora poder dizer, por exemplo, o que Gina acabou de dizer, que é a sua história, o povo precisa saber.
3: Exato.
1: Se a senhora se coloca. E isso, de algum modo, ao diminuir a campanha de 90 dias, 45 dias, criar essa pré-campanha, que foi muito profundo, que não é pré-campanha e é campanha, e que eu acho que está tendo mesmo de investigação, e mesmo de gente vai ganhar e não vai levar, porque cometeu ilícitos nessa fase. Isso é um espaço mais do que fantástico. Agora, o gênero está certo, né? A senhora era para ter falado bem tempo antes. Por exemplo, quando é que começa a pré-campanha? Me perguntaram ontem. A pré-campanha está aqui, ele entende mais do que eu. Começa rigorosamente no dia que fecha a totalização do voto da eleição anterior.
2: É isso mesmo. Exatamente.
0: É isso mesmo.
2: Perfeito.

0: Tanda Macedo. Peguei uma foto dela aqui no chão, ela tava filmando. Ela tava filmando aqui, bota ela lá, olha a foto lá. Tá aí no YouTube.
1: Ela que filmou, bota no meu Instagram. Ajuda o Evalzinho a vender o livro.
2: Olha, não é por falta de cadeira, não, viu,
0: gente? Não, tem cadeira.
1: Ela é opção.
3: Olha aqui,
0: não é busca que... do melhor enquadramento.
3: O que os verdadeiros amigos fazem, né? Uns
0: não é?
3: Pelos outros.
0: Pois é, ela tá aí lhe ajudando, né? Samuel, obrigado, viu? Vou falar aqui agora rapidinho, eu volto já para vocês, mas eu preciso dar aqui os aniversariantes, porque a esta hora todos os dias eu parabenizo os aniversariantes. Então, mando os parabéns aqui para dona Sônia Faustino. Parabéns para Caio Fernandes, para Pedro Cariello, para Isabelle Grillo, para Pereira Silva, para Bárbara Patrício, para Jorge Birro, outro psicólogo, tá na moda aí os psicólogos, uhum. Tem dois aqui, mais um, três.
1: Para minha Ricardo, filha querendo fazer psicologia.
0: Pois é, para Ricardo Coelho, empresário Ricardo Coelho, para Isadora Sá, parabéns para o Rio Grande do Norte, como eu disse no começo, que hoje completa 525 anos. Como fazemos sempre às sextas-feiras, parabenizamos os aniversariantes do sábado. E aniversariante que eu mando os parabéns, começo mandando os parabéns logo para ela, para Selma Sabizerra, parabéns para ela, para Dinaísa Dantas, para Rosane Schelman, para Maria Lenice Salustino, para Anísio Marinho Neto e para Uianê Pinto Azevedo, com um abraço para o meu amigo de sempre, Artêmio Azevedo. Voltando aqui ao bate-papo com Samela e com o Erval, a gente esquentou a conversa antes, Samela,
3: uhum.
0: Porque eu fiz questão de puxar no primeiro bloco da entrevista, para que as pessoas saibam a extensão da sua formação, para perceberem que você tem o que eu chamo, é uma palavra antiga, mas é uma palavra que eu aprendi na casa do meu avô, que você tem estofo, ou seja, você tem qualificação, você tem preparo, porque a maior dificuldade, quando eu estou fazendo uma entrevista, e muitas vezes a gente tem esse problema, uhum. É que você questiona a pessoa responde, mas não desenvolve. Uhum. E aqui é o contrário. Eu estou lhe fazendo provocações, não é nem pergunta, provocações você desenvolve com perfeição. Então, você deixou claríssimo que na sua pauta, se for eleita deputada federal, vai ter um trabalho específico para a mulher. E aí eu vou lhe perguntar, qual a qualidade da pessoa que tem uma vida dedicada à academia, à educação? Não vai ter importância a educação no seu mandato?
3: Então, não se transforma absolutamente nada sem educação. Eu acho até que, assim, é meio que óbvio, né? Que quando a gente fala...
0: É o básico, então.
3: É, exato.
0: Está inerente à pessoa.
3: Não existe como transformar nada se a gente não tiver dois grandes elementos. Educação de um lado e pessoas de outro. É assim que a gente
0: bota
3: transforma.
0: Bota disciplina no meio, tudo está feito.
3: A gente transforma, exatamente, olha, isso é óbvio, né? Mas assim, a gente transforma sociedades, a gente transforma indivíduos, a gente transforma o curso da história, se a gente tiver, de fato, um projeto educacional por detrás. Bom, minha vida inteira foi dedicada à educação, você sabe disso, né? Então, eu não tinha como pensar em algo diferente. Mas qual é a grande questão, Gené? Eu sou uma crítica de alguns modelos educacionais que eu tenho visto, né? Que são, vamos dizer assim, caminhos fáceis para uma certificação.
0: Ou seja, o foco é só na certificação e não na formação.
3: Exato.
0: É o que está acontecendo aqui agora. Eu denunciei, não. Eu critiquei isso no meu blog, blogdogene.com.br, a respeito dessa nota do IDEB que saiu agora.
3: Uhum.
0: Não adianta você ter uma pontuação. Você não reprovar o aluno que ficou em 6 disciplinas em recuperação, você não reprova para melhorar o resultado. Não adianta nada. Você não adianta ter a certificação, que tem que ter a qualidade do ensino.
3: Exato. Existem algumas premissas básicas para você poder entender se alguém, de fato, concluir um processo formativo. Ele precisa saber pensar sobre e ele precisa aprender a agir com. Ou seja, tudo aquilo que eu trago, que aumentou meu repertório, que me permitiu construir novas formas de pensar o mundo, eu preciso agir sobre o mundo. Não adianta só ficar na filosofia, né? Ou na perspectiva teórica daquilo. E muitas vezes o que eu vejo é que existe hoje uma busca muito grande pelas certificações, mas as pessoas não sabem agir sobre, usar aquele repertório adicional que lhe foi colocado para transformar aquilo, porque educação só é transformadora quando você consegue agir sobre.

0: mundo.
1: Perfeito.
0: Não adianta.
1: Não basta só ter o curso e o
0: certificado. Exato, exato.
2: O papel não presta para nada.
0: Nada, para nada, né?
1: Boa pergunta, né? O doutor Erval, que conselho você daria, não é para a Samuel, mas para os candidatos que estão chegando agora e que precisam ser percebidos pela sociedade, que são candidatos que trazem, através da sua presença, um mundo novo em termos de qualificação, de visão, de formação. Como é que a gente pode...
2: Essa pergunta é simplesmente sensacional dentro desse contexto hoje, que nós temos, por mais que o sistema, né, como a gente disse, você usou a expressão, né, o sistema, qual foi a expressão que você usou? Eu usei erros, você usou o sistema,
1: bruto,
2: enfim, você
1: bruto.
2: Usou bruto. Por mais que o sistema seja bruto, essas mudanças que nós tivemos nos últimos 10 anos e ao mesmo tempo a própria mudança tecnológica, né? Hoje, por exemplo, eu tenho dito o lado ruim, que o algoritmo é o inimigo número um da democracia, né? É o inimigo número um. Mas você pode chamar o algoritmo e você pode chamar a tecnologia para o seu lado. A senhora com certeza vai...
1: Até porque, né, não adianta se contrapor à tecnologia. Ela já chegou e vai crescer, vai dominar.
2: Então, eu acredito que esse espaço que a tecnologia permite, inclusive sem, vamos dizer assim, sem grandes incrementos econômicos. A senhora sabe que hoje, por mais que o mandato ainda seja comprado, existem espaços para aqueles políticos que têm compromissos, valores, posicionamentos, coerências, eixo. Antes era mais difícil. Me permita eu dizer uma coisa para a senhora, até não é nem animada, não, é porque antes, como o sistema ainda é bruto, mas a tecnologia entrou, era cada vez mais difícil aparecer pessoas fora do sistema bruto. Você concorda com essa minha visão?
1: Concordo.
2: Hoje está mais fácil.
1: Hoje tem uma alternativa das redes sociais.
2: Então, respondendo sua pergunta de modo objetivo, eu penso que os pré-candidatos e futuros candidatos, né, já escolhidos, inclusive todos eles na convenção, e só estão em processo hoje, como é que está juridicamente hoje o calendário? Estão todos os partidos, federações e aqueles partidos que puderam se juntar em coligação majoritária, que eu acho que deve até acabar no futuro, e veja que ela deve acabar, porque na prática nós já tivemos dificuldade dela acontecer a nível presidencial. Só o presidente conseguiu unir outros partidos.
1: Foi.
2: E nós sabemos por quê. Outro dia eu ouvi falar sobre isso. Mas por que que eu estou dizendo isso? Porque nesse momento, os pré-candidatos ainda, futuros candidatos escolhidos na convenção, devem, no meu sentir, fixar, inclusive nesse aspecto tecnológico, nesse aspecto, inclusive, de aproveitar as nuances ainda do sistema tradicional, no velho, vamos dizer, corpo a corpo, mas com, eu vou usar a sua expressão, né, eu gostei da expressão, com estofo, ou seja, qualificando, dizendo o que o levou a estar numa disputa política, se já é político, o que ele fez, o que ele tem para fazer, e, inclusive, na minha ótica, né, aqui vou falar como cidadão dentro dos meus limites, se posicionar dentro dessa polarização. Porque você pode até querer dizer que a polarização tem tudo de ruim. Eu já não vejo. Eu vejo a polarização hoje como um movimento até interessante, retorno da política. Eu passei um momento que eu estava preocupado, principalmente mulheres, dizendo: eu tenho nojo de política, eu não quero nada de política. Não existe solução para o país fora da política.
1: As mulheres
2: não
1: começam a participar,
2: no judiciário.
1: Né?
2: Sou juiz há quase 30 anos. Não creio no judiciário. O judiciário não é herói de nada, o judiciário não vai resolver nada.
3: Mesmo com esse protagonismo que está por aí, pai?
2: Aí são outros 500, eu entendo que não. Entendo que você não pode querer resolver os problemas da comunidade fora da política. Então, eu acho que vocês têm muito espaço, por mais que o sistema seja bruto, e há uma grande possibilidade dos que têm mandato se manterem nele. Eu não posso negar para a senhora. É o que eu chamo de manutenção do poder pelo poder, dentro do que eu chamo de triste realidade da politicagem brasileira. Mas esse espaço permite que vocês realmente possam mostrar ao eleitor. Ah, mas o eleitor não quer saber, ele não quer saber de ganhar individualmente. Mas você vai ter que ficar batendo nessa tecla, é o que eu penso. E com projetos. Hoje mesmo, um dado programa que eu não vou fazer audiência de ninguém aqui, mas estava a dizer que os candidatos ao governo, por exemplo, já tinham registrado todas suas propostas. Bem ou mal, copiado ou não, está lá as propostas. Vamos ler as propostas dos candidatos, a senhora deve ter suas propostas. Isso. Vamos explorar, vamos trabalhar, vamos questionar. Como é que a senhora vai conseguir isso? Porque tem muita gente que copia os projetos e não sabe nem o que está falando e não tem, inclusive, qualidade para discutir como é que vai operacionalizar. Então, aqueles que sabem operacionalizar, que sabem executar, vamos trazer de modo mais fácil, vamos dizer como é que vai mudar a realidade do povo.
1: Eu fiz uma postagem hoje no blog dizendo o seguinte, o título é o seguinte, foi, eu fiz hoje de manhã cedo, 6h20 da manhã, Frank. A eleição já começou, as ideias não. É exatamente em cima disso. É uma repetição do que a gente vê sempre. Um político agredindo o outro, que agride o outro, que agride o outro e por aí vai. Ninguém discute nada de novo. Por exemplo, eu não vejo ninguém, nenhum político nacional, dizer o seguinte: o Brasil é um país continental, nós temos que fazer uma ferrovia ligando o norte ao sul. Não tem isso, e deveria ter. Por que é que a gente não tem uma ferrovia que... Eu questionei isso, uma vez eu entrevistei um presidencial e questionei isso. Por que é que nós não temos uma ferrovia ligando Fortaleza, Natal, João Pessoa, Recife, Maceió, Aracaju, Salvador até aí embaixo? Por que é que nós não temos ligações de ferrovia, que é sistema de transporte de volume, com preço baixíssimo para quem quer viajar, e a gente fica o tempo inteiro preso nas estradas? Eu fui a Recife, escutei essa, eu fui a Recife semana passada, eu tinha uma reunião às 9 horas da manhã em Recife, saí daqui, sentei no meu carro às 4h15, quando eu cheguei em Recife era 12 horas. Eu fiquei preso depois de João Pessoa, porque teve um acidente numa carreta. 4h15? Foi, 4h15. Eu passei 8 horas dentro do carro.
2: Dirigindo. Que deveria ser, no máximo, aí
1: 3 horas e meia, 4?
2: 3, 4.
1: É, foi o dobro. Quando eu cheguei, eu peguei trânsito engarrafado em Recife, de ficar parado. Passei 1h30 dentro da BR-101 em Recife. Mas isso não é novidade, é assim a vida inteira. Uhum. E eu fiquei, passei um trânsito muito lento em Abreu e Lima e Igaraçu. Por que isso acontece? Porque nós, brasileiros, somos um povo passivo. A gente se acostumou com isso e aceitou.
2: Você quer que eu diga uma coisa totalmente diferente que me encantou numa viagem que eu fiz muito rápido, 10 segundos. Eu fiquei uma semana com um passe, chama Sweet Travel, na Suíça. Uhum. Rodei a Suíça praticamente inteira.
1: E as paisagens?
2: E não demorei mais do que 3 horas entre a cidade mais distante, com transporte público. E a única coisa barata na Suíça é transporte público. O resto também é caro lá.
1: E as paisagens?
2: Lindas.
1: Tudo bonito, né?
2: Mas veja a mobilidade, veja a preocupação que eles têm com mobilidade.
3: E
2: eles
3: só... com certeza você viu o trem, pra cima e pra baixo.
1: Não, foi de trem.
2: Trem, só foi de trem.
3: Só foi de trem.
1: Só foi de trem.
2: Suíte
1: de trem,
2: só trem. Entrando num trem, saindo outro. A distância maior que eu rodei no trem foi 3 horas.
1: E a vantagem do trem?
2: O país inteiro.
1: A vantagem do trem é o seguinte, que não tem... avião é insuportável. É uma fila. Você chega no avião, tem que chegar para ir pro avião 2-3 horas antes.
2: Tem você.
1: É uma broca. O trem, você chega 10 minutos antes, passa e vai embora.
2: Não tem bilheteria.
1: Tem nada.
2: Que você vai embora. Depois o cara vai lá testar. É uma coisa realmente...
1: civilizada.
2: Fantástica.
1: Civilizada. Doutora Samuel, o papo tá bom. Eu vou trazer mais aqui, mais na frente, mais perto da campanha. Vou trazer outros candidatos. Eu preciso concluir o programa, porque já chegamos aí à nossa hora. Eu queria uma mensagem sua para quem está na audiência com a gente. Sobretudo sobre o Rio Grande do Norte, uma mensagem para arrematar sobre o nosso estado. Hoje é aniversário do estado, que completa hoje 525 anos, sabia disso?
2: Sabia não.
1: É, aniversário do Rio Grande do Norte.
0: Pois é, Gênio, eu acho que assim, queria agradecer, obviamente, por estar aqui, né? Agradecer a audiência também, mas eu queria retomar a primeira pergunta que você me fez: por quê?
1: Certo.
0: E aí eu acho que diante de tudo que nós conversamos aqui, eu acho que fica muito claro o porquê. Pela inquietude e por acreditar e ter esperança de que sim, existe possibilidade de transformação. Tudo que a gente falou aqui foram sobre barreiras. Barreiras para o novo candidato, barreiras para executar determinados projetos. Mas eu acredito que existe sim caminhos para essa transformação. E quero trabalhar nisso, como trabalho há mais de 30 anos aqui.
1: É isso aí. Muito grato pela sua participação aqui.
0: Obrigado, querido.
1: Samela Gomes, candidata a deputada federal pelo PDT. Doutor Erval Sampaio, que é um parceiro nosso aqui, de vez em quando está com
2: a gente. Não, papo é só aqui. Eu pudendo, eu estava dizendo para a Andressa, cumpri o compromisso. Foi. A doutora é desenrolada. Sempre que eu puder, eu estou aqui com o meu amigo Franklin, com você, gente.
1: Muito grato a você pela participação. Obrigado, Frank Machado.
3: Tchau.
1: Obrigado a turma que está aqui. A você, um excelente fim de semana. A frase de sempre: curta a vida. que a vida é curta. Segunda-feira nós estaremos aqui a partir das 12 em ponto. Alô, Joelson, vamos registrar aqui. Foto, o estúdio tá cheio, né? Vamos registrar isso aqui. Tchau.
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0: Mix 3 e 5. 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
1: Mix agora 3h40, encerrando aqui com Lady Gaga e Bruno Mars, Die With A Smile, 40 minutos de música sem nenhum intervalo dentro do Super Mix.
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